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Muito boa noite para você que acompanha a nossa programação aí onde quer que você esteja. Boa noite para você, ouvinte da Rádio Paraná Gospel. Boa noite, ouvinte da Rádio Adveg. Boa noite, ouvintes da Rádio Tudo de Bom. Boa noite, ouvintes da Rádio Companhia FM. Boa noite, ouvintes da Rádio Nova Valente, também ouvindo a nossa programação nesta noite. Começando mais uma edição do meu, do seu e do nosso programa Louvores para Recordar. Agradecendo a Deus pela sua vida, agradecendo a Deus por você estar comigo mais uma vez nesta noite, louvando a Deus e matando saudade.

eu sou o Lucas Afonso e vou ficar com você até as 23 horas tocando o melhor da música evangélica do passado para alegrar o seu coração. Obrigado você que acompanha a gente, já pode ir participando aí pelo 629-8176-6951. 629-8176-6951. Abrindo o programa com ele, Vavá e seus amigos. O Dia da Vitória, canção da década de 1980. Pra mim, pra você, pra nós. Boa noite a todos e que Deus abençoe. Vamos juntos até às 23 horas.

volta. Aí você ouviu a linda mensagem musical na voz de Oswaldo Nascimento, cantando Toda Lágrima, do disco Fogo do Senhor, da década de 1980, pela gravadora Estrela de Belém. Antes você ouviu Vavá e Seus Amigos cantando O Dia da Vitória, canção da Bom Pastor, da década de 1980.

Mais uma vez o nosso WhatsApp para você, 629-8176-6951. Participe, peça seu louvor e a gente vai tocar para você com o carinho que você merece, tá bom? Trago agora para você Tony Silva, Jardim do Éden.

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Bonita canção, Valdomiro Silva cantando Livre para Cantar. Valdomiro Silva e Ivani, né? Antes, Lindo Jardim na voz do cantor Tony Silva e o back vocal do Washington Alves e mais pessoas ali, né? Linda canção pra gente relembrar.

Seguindo com a nossa programação, eu trago pra você mais canções pra gente recordar. Agora tem Oséias de Paula, do disco Com Amor, não é isso? É isso mesmo, gente? É. E a canção Creia.

eu atendo agora o meu amigo e irmão Leoni Barroso, da cidade de Manaus, Amazonas, participando, pediu e vai ouvir a linda canção de Jorge Araújo, O Olhar de Jesus.

E você ouviu junto comigo a linda mensagem musical do Jorge Araújo e Eula Paula, O Olhar de Jesus, do álbum Coração Sangrando. Antes, Oséias de Paula, do álbum, aqui eu tirei do álbum Grandes Momentos, mas o original é do disco Com Amor, do cantor Oséias de Paula, e a canção Creia. Obrigado você que acompanha a gente, obrigado Vilminha Melo, na cidade de Lagoa da Prata, Minas Gerais, aquele abraço pra você. Ézia Augusta, aqui em Goiânia, um abraço, irmã Ézia, Deus abençoe também, viu? O Leoni já falamos, abraço pra irmã Madalena e o irmão José Hélio, lá em Trindade, Goiás, também acompanhando a nossa programação. Que Deus abençoe a vocês. Obrigado aí pelo carinho da participação, da audiência de vocês, viu?

matar a saudade daquela canção de louvor que marcou sua vida e não sabe onde ouvir? Aqui no programa Louvores para Recordar, você vai ouvir. Você pode pedir o seu louvor do passado pelo telefone WhatsApp 62 98176 6951 e vamos tocar o seu louvor.

Comunidade Zona Sul e a linda canção, a essência desse amor. Antes, Porque Me Amou Assim, Alessandra Samadelo, aqui na programação das suas rádios da Rede Louvores para Recordar. Rádio Paraná Gospel, onde você liga e é só louvor. Rádio Adveg, a rádio da Associação das Pessoas com Deficiência Visual do Estado de Goiás. Rádios Tudo de Bom também participando com a gente. A Rádio Companhia FM de Goiânia. Um abraço. Rádio Louvor Brasil, que Deus abençoe a todos vocês. E Rádio Nova Valente também participando ao vivo conosco aqui no programa Louvores para Recordar.

você ouviu comigo Elda Marcon e Edna cantando Agradecendo a Deus. Agradecendo a Deus, essa linda canção pra gente relembrar. Antes, o Edivaldo de Souza cantou Agradecimento.

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bonita canção na voz do Isaac Sá, saudoso Isaac Sá, cantando A Mão de Deus, composição de Daniel Júnior. Antes, Santo Espírito.

Ainda não, Lucas Afonso, ainda não, Lucas Afonso. Você ouviu Jacira cantando Deus Está Aqui. E agora você ouve Homero Silva, Os Galileus. Vamos cultuar.

Jair Pires e Homero Silva, os Galileus, cantaram a linda canção Vamos Cultuar aqui na nossa programação. Um abraço para você que acompanha a gente. Deus abençoe, viu? Continue na sintonia até as 23 horas. Eu, Lucas Afonso, na sua companhia, trazendo muita saudade.

E a dupla Juvenal e Nessi cantou pra gente a linda mensagem musical Jesus Cristo é o piloto. Antes teve o pastor Gedielson Rodrigues e a canção bonita Deus é mesmo assim.

Repetindo o nosso WhatsApp para você, 629-8176-6951. A gente vai atender o seu pedido musical, 629-8176-6951. Agora tem Jusley, ele ajuda a vencer.

tipos de pessoas que não serão salvas. A salvação é o maior presente que Deus oferece à humanidade, gratuita, imerecida e acessível a todos por meio da fé em Jesus Cristo. No entanto, embora esteja disponível, ela não é automática. A Bíblia ensina que existe um caminho estreito que conduz à vida, e poucos são os que o encontram. Não porque Deus queira excluir alguém, mas porque muitos recusam se arrepender.

0: entender, persistem no pecado e rejeitam a transformação que o Evangelho exige. E justamente por isso, essas pessoas não vão receber a salvação. O que assusta é que muitas delas frequentam a igreja regularmente, mas não perceberam que a salvação já escapou pelos dedos. Neste vídeo, vou te apresentar 5 tipos de pessoas que não serão salvas. Fique comigo até o fim, assim terá certeza que você não está incluso nessa lista. Vem comigo. O primeiro tipo de pessoa que não será salva são os bêbados e viciados. A Bíblia é clara ao tratar sobre vícios, especialmente o vício em bebidas alcoólicas. Em 1 Coríntios 6:10, o apóstolo Paulo escreve: "Nem ladrões, nem avarentos, nem bêbados, nem maldizentes, nem roubadores herdarão o reino de Deus." Esse texto não se refere a quem cometeu um erro pontual, mas àquele que vive de forma contínua, deliberada e sem arrependimento nesse estilo de vida. A embriaguez, aos olhos de Deus, não é apenas um deslize moral ou uma questão de saúde, é um sinal de escravidão espiritual. O mesmo se aplica a outros vícios, como drogas, pornografia, jogos, cigarros, entre tantos outros. A raiz é a mesma: perda de domínio próprio e entrega aos desejos da carne. O vício revela um coração que ainda não se submeteu totalmente ao senhorio de Cristo. A pessoa entrega o controle da sua vida não ao Espírito Santo, mas à substância ou comportamento viciante. É por isso que a Bíblia não relativiza esse comportamento. O viciado precisa reconhecer sua escravidão, clamar por libertação e se render à graça transformadora de Deus. Quem insiste no vício e rejeita a libertação oferecida por Cristo, escolhe permanecer longe de Deus e, por consequência, fora da salvação. Segundo tipo: religiosos hipócritas. Não foram os adúlteros, ladrões ou cobradores de impostos que mais ouviram as repreensões de Jesus, foram os fariseus. Homens que conheciam a lei, citavam as escrituras e oravam em público, mas tinham o coração distante de Deus. Jesus os confrontou abertamente quando disse: "Este povo me honra com os lábios, mas o seu coração está longe de mim." Mateus 15:8. A hipocrisia religiosa é perigosa porque ela simula santidade, mas esconde um interior corrompido. É uma fé de fachada. O religioso hipócrita parece salvo, mas não é. Ele sabe o que dizer e como se portar, mas sua vida não é transformada. Jesus chamou esses religiosos de sepulcros caiados. Por fora parecem belos, mas por dentro estão cheios de ossos de mortos e de toda a imundícia. Mateus 23:27. E não foi uma metáfora qualquer. Sepulcros eram impuros na cultura judaica e tocar neles contaminava uma pessoa. Ou seja, Jesus estava dizendo que o religioso hipócrita, ao invés de conduzir os outros à vida, os contamina com morte espiritual. Eles falam de amor, mas não amam. Pregam arrependimento, mas não se arrependem. Condenam o pecado alheio, mas encobrem os próprios. E vivem como se Deus não enxergasse além das aparências. Terceiro tipo: falsos profetas e líderes corruptos. Os falsos profetas e os líderes corruptos não apenas se desviam da verdade, mas arrastam outros com eles. Usam o nome de Deus para manipulação e a fé das pessoas como meio de lucro, controle ou autopromoção. Jesus alertou seus discípulos dizendo: "Acautelai-vos dos falsos profetas, que vêm até vós vestidos como ovelhas, mas interiormente são lobos devoradores." Mateus 7:15. O falso profeta não é fácil de reconhecer. Afinal, ele sabe parecer piedoso, sabe falar o que o povo quer ouvir, sabe construir uma imagem de homem ou mulher de Deus. Eles não conduzem o povo a Cristo, conduzem a si mesmos. Não pregam arrependimento. Oferecem promessas vazias de sucesso, bênção e vitória mesmo para corações que não se voltaram a Deus, e fazem isso por interesse próprio. Pedro descreve esses líderes com exatidão. Movidos pela ganância, explorarão vocês com palavras fingidas. Para eles, a condenação há muito tempo paira sobre suas cabeças. Segundo Pedro 2:3. Em Mateus 7, 22-23, Jesus descreve o destino final deles. "Muitos me dirão naquele dia: Senhor, Senhor, não profetizamos nós em teu nome? E então lhes direi: nunca vos conheci. apartai-vos de mim, vós que praticais a iniquidade. Quarto tipo, os que abandonam a fé. A apostasia trata-se do abandono consciente e voluntário da fé cristã por alguém que um dia professou crer em Cristo. Não estamos falando de dúvidas temporárias ou momentos de fraqueza, mas de uma rejeição deliberada da verdade. Esse tipo de pessoa não se afastou por ignorância, mas por decisão. Ela experimentou, de alguma forma, a luz do Evangelho, provou os benefícios da comunhão cristã, talvez até participou de atividades espirituais, mas no fim rejeitou a fé que dizia possuir. E ao fazer isso, está dizendo com suas atitudes: não quero mais Cristo, nem sua cruz, nem sua salvação. A apostasia é uma afronta direta à graça de Deus. É cuspir no sacrifício de Jesus e tratar como comum o sangue da aliança. Seguir a Cristo exige perseverança. Não basta começar bem, é preciso permanecer até o fim. O verdadeiro salvo não é aquele que apenas diz sim no início, mas o que, mesmo com lutas, não abandona aquele que o chamou. João reforça esse conceito ao explicar que os que se afastam, na verdade, nunca foram de fato transformados. Saíram do nosso meio, mas na realidade não eram dos nossos. 1 João 2:19. Quinto tipo, covardes e incrédulos. Entre os muitos grupos citados em Apocalipse 21:8 como excluídos da salvação, há dois que à primeira vista surpreendem. Mas quanto aos covardes e aos incrédulos, a parte deles será no lago que arde com fogo e enxofre.
1: Por que a Bíblia coloca covardia e incredulidade ao lado de pecados como homicídio, idolatria e imoralidade sexual? Porque diante de Deus, essas atitudes não são neutras. Elas não são apenas falhas humanas. Elas representam posturas espirituais graves que colocam a pessoa contra o Evangelho. O covarde, nesse contexto, não é apenas alguém que sente medo. O medo é natural, mas é aquele que, por medo do mundo, rejeita a Cristo. Ele escolhe agradar os homens em vez de agradar a Deus. Jesus foi direto quanto a isso. Quem me negar diante dos homens, também eu o negarei diante do meu Pai que está nos céus. Já os incrédulos são aqueles que rejeitam crer, não por falta de provas, mas por dureza de coração. O incrédulo vive como se Deus não existisse, como se Cristo não fosse suficiente, como se o sacrifício na cruz fosse irrelevante. E ao fazer isso, rejeita a única porta de salvação que o céu ofereceu. A Bíblia não deixa dúvidas. A salvação é um presente gratuito, mas não é um caminho sem critérios. Deus oferece perdão, transformação e vida eterna a todos, mas exige arrependimento genuíno, fé verdadeira e obediência. Não há espaço no reino para uma vida que insiste no pecado, rejeita a verdade ou apenas finge santidade. Qual é sua opinião a respeito desse assunto? Deixe seu comentário. Gostaria de saber a sua opinião. E se gostou desse conteúdo, compartilhe com alguém que precisa ouvir essa verdade e se inscreva no canal para continuar recebendo estudos que confrontam e transformam. Que Deus o abençoe.

Shirley Carvalhais cantou pra gente No Sangue, antes Mais Perto de Deus, equipe Obra de Amor, e ainda a reflexão maravilhosa para a programação de hoje, pra mim, pra você. 629-8176-6951 é o nosso WhatsApp pra você pedir aquela canção do passado e a gente vai tocar pra você.

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4: Assim diz a Bíblia.
5: Pelo que sinto prazer nas fraquezas, nas injúrias, nas necessidades, nas perseguições, nas angústias por amor de Cristo. Porque quando sou fraco, então é que sou forte em Cristo. 2 Coríntios 12, 10.
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0: Oi, amores. Boa noite, graça e paz. Terça-feira. Terça-feira abençoada, dia 13 de outubro de 2026. 13 de outubro. Que Deus abençoe sua noite. Sou Denise Fernandes. Está no ar a partir de agora o nosso Tocando Corações, com muito amor, com muito carinho. Obrigada pela sua companhia. Nossos contatos liberados para você participar. Fica à vontade. Pai amado, Pai querido, aqui estamos na sua presença. Obrigada, Senhor, pelo dia lindo que passou. Aqui estamos felizes porque o Senhor é fiel. Abençoe a nossa noite, as famílias que estão na sintonia. Gratidão por tudo. Amém e graças a Deus. Abrindo a nossa programação, chegando a nossa primeira sequência. Ótima noite.

tá aí, meus amores, fechando a nossa primeira sequência. Esse é o nosso Tocando Corações. Obrigada pelo carinho, pela companhia, o ponto de encontro dos apaixonados, as mais românticas nacionais e internacionais aqui comigo, Denise Fernandes. Para você participar, muito fácil, através das nossas redes sociais liberadas. Fique à vontade, chegando mais uma de amor. Ótima noite!

0: bem, amores, esse é o nosso Tocando Corações, fechando mais uma lindíssima sequência ao som dos grandes amores. Está na hora do nosso intervalo, rapidinho, não saia da sintonia, eu volto já.
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5: Assim diz a Bíblia.
6: Quem nos separará do amor de Cristo? Será tribulação, ou angústia, ou perseguição, ou fome, ou nudez, ou perigo, ou espada? Livro de Romanos, capítulo 8, verso 35.
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4: 11:33.
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7: Tocando corações de volta por aqui, meus amores. Noite abençoada. Obrigada pelo carinho, obrigada pela sua sintonia. Para você participar através das nossas redes sociais liberadas. Bem-vindo, bem-vinda. Sou Denise Fernandes. Esse é o nosso Tocando Corações. Para os apaixonados, chegando mais uma lindíssima sequência. Ótima noite.

as mais lindas canções que falam de amor aqui no nosso Tocando Corações. Obrigada pelo carinho, obrigada pela sintonia. Sou Denise Fernandes, esse é o nosso Tocando Corações de segunda a sexta, aqui na número 1 do Povo de Deus. Para você que está curtindo a gente em casa, acompanhado, sozinho, obrigada pelo carinho, obrigada pela sintonia. Que Deus abençoe sua vida, que Deus abençoe o seu lar, seu casamento. Obrigada de coração pela sua companhia. Para os apaixonados, mais uma lindíssima sequência. Linda noite.

0: Muito bem, meus amores, esse é o nosso Tocando Corações, fechando mais uma lindíssima sequência com ela. Fico por aqui, finalizando a edição de terça-feira. Obrigada pelo carinho, que Deus abençoe sua noite, que você tenha uma quarta-feira abençoada na presença do Senhor. Te espero amanhã nesse mesmo horário com o nosso Tocando Corações. Beijos, tchau, tchau.
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5: Assim diz a Bíblia.
6: Ora, a fé é a certeza de coisas que se esperam, a convicção de fatos que se não veem. Hebreus capítulo 11, verso 1.
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15: Olha só, mais uma mais. 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

muito tempo atrás, num reino distante, vivia uma princesa muito temente a Deus. E ela gostava muito de se retirar para lugares desertos e ali orar e meditar. O seu pai sempre dizia: minha filha, não convém a uma princesa sair do palácio, ir para um lugar deserto, pode ser perigoso. E ela dizia: pai, Deus me guarda. Eu não quero guarda nenhum em volta de mim, eu não quero nenhuma sentinela, porque a palavra de Deus diz: se Deus não guardar a cidade, em vão vigia a sentinela. Não, papai, eu confio em Deus e Deus me guarda, não se preocupe. E ela sempre saía sozinha do palácio e procurava um lugar deserto, e ali ficava admirando a natureza, as belezas do Criador, o céu, a terra, as pequenas criaturas. Orava e meditava, principalmente no livro de Salmos. Acontece que naquele mesmo reino vivia um jovem cristão com a sua mãe viúva, e eles moravam na vila mais pobre daquele reino. E a sua mãe sempre lhe dizia: filho, saia, vá procurar um lugar onde haja trabalho, oportunidades, e viva a sua vida, você tem a vida toda pela frente. Mas aquele jovem cristão, que também amava a palavra de Deus e sabia que tinha que honrar a sua mãe, ele dizia: mamãe, não se preocupe, Deus cuidará de mim e Deus me dará uma recompensa, porque eu li na sua palavra que em guardar a palavra de Deus há grande recompensa. E depois, se eu sair daqui, eu vou ter que deixar a senhora, e eu não quero, mamãe, eu quero ficar com você. Mas meu filho, vai cuidar da sua vida, esqueça a sua velha mãe, eu me viro. E ele dizia: não, mãe, de jeito nenhum, jamais te deixarei. E aquele jovem cristão tinha também por hábito se retirar a lugares desertos e orar, meditar e buscar a Deus. Porém, havia naquele mesmo reino um homem mau e sanguinário que, tomando nota dos hábitos da princesa, percebeu que sempre ela se dirigia àquele lugar deserto para orar e resolveu ficar de espreita para seduzi-la, para violentá-la. Ele queria fazer isto como vingança contra o rei. Numa tarde em que a princesa se retirou para aquele lugar deserto, o jovem na sua aldeia disse à sua mãe: mãe, eu estou sentindo um desejo de orar. Eu vou andar por aí e vou buscar a face do meu Deus. E sem perceber que estava sendo orientado pelo Espírito de Deus, se dirigiu ao mesmo lugar em que a princesa estava se dirigindo, e onde o homem mau já estava espreitando. E quando a princesa estava ali em devoção a Deus, o homem mau se aproximou por detrás, deu-lhe um golpe violento, jogou-a por terra, sentou-se sobre o seu peito e, armado com uma faca, disse: agora eu vou te violentar e farei isto em vingança contra o teu pai por ter me exilado. E quando a princesa viu o punhal cintilando e a fúria daquele homem maligno, reconhecendo que era o mesmo a quem o seu pai havia poupado ao invés de encarcerá-lo e o tinha mandado para o exílio como atitude de misericórdia, agora estava ele ali para praticar o mal contra ela, e ela se sentiu totalmente indefesa. A única coisa que ela conseguiu pensar foi no Salmo de número 59, que diz: livra-me, meu Deus, dos meus inimigos, defende-me daqueles que se levantam contra mim, livra-me dos que praticam a iniquidade e salva-me dos homens sanguinários, pois eis que armam ciladas a minha alma
Os fortes se ajuntam contra mim, sem transgressão minha ou pecado meu, ó Senhor. Eles correm e se preparam, sem culpa minha. Desperta para me ajudares. Desperta, Senhor, para me ajudares. Desperta para me ajudares. E ela dizia isto, quando de repente, aquele gigante que estava sentado sobre ela, abriu os olhos, paralisou e caiu do lado. E ela olhou assustada, sem compreender, e viu por detrás do gigante aquele jovem com um pedaço de pau na mão. Ele havia batido na nuca do homem maligno e este tinha desmaiado. Ela assustou-se, mas viu que estava sendo salva, que aquele moço havia surgido como um socorro de Deus. O moço rapidamente, sem dizer nada, achou um cipó ali do lado e amarrou as mãos e amarrou os pés daquele homem maligno. E viu se a jovem estava bem. E ela disse para ele: diga-me, você é um homem ou é um anjo? E ele respondeu: não, eu sou apenas um servo de Deus. E ela, toda feliz, disse: você veio em socorro à minha vida. Deus te enviou em meu socorro. E o moço ficou sem entender nada. Disse: eu apenas senti um desejo de vir orar aqui quando vi esta cena. E Deus me deu coragem de enfrentar este homem mau. E eu pude vencê-lo. E a moça disse: quem é você? Onde você mora? Quem é o seu pai? Quem é a sua mãe? E ele disse: eu moro em tal aldeia e sou filho de uma mulher viúva. É mesmo? Você é pobre? E ele disse: sou muito pobre. Eu poderia sair e correr o mundo, mas eu tenho pena de deixar a minha mãe. Porém, eu confio que um dia o meu Deus vai me recompensar. Porque no Salmo 19, versículo 7 está escrito: a lei do Senhor é perfeita e refrigera a alma. O testemunho do Senhor é fiel e dá sabedoria aos simples. Os preceitos do Senhor são retos e alegram o coração. O mandamento do Senhor é puro e alumia os olhos. O temor do Senhor é limpo e permanece eternamente. Os juízos do Senhor são verdadeiros e justos juntamente. Mais desejáveis são do que o ouro, sim, do que muito ouro fino. E mais doces do que o mel e o licor dos favos. Também por eles é admoestado o teu servo. E em os guardar há grande recompensa. Eu creio nisso. Sou pobre, mas o meu Deus é rico. E eu tenho certeza que Ele vai me recompensar, porque eu sou fiel. Sem saber que falava com a princesa, a moça ficou admirada de ver uma pessoa tão íntegra e tão fiel a Deus, tão temente ao Senhor, e que sabia a palavra de Deus de cor. Feliz, ela lhe disse: venha comigo até a minha casa. E não disse que a sua casa era um palácio. Quando o moço chegou, ficou muito impressionado e perguntou: quem é você? E ela disse: eu sou a filha do rei. Entre comigo, eu quero te apresentar para o meu pai. E quando ele entrou no palácio e a jovem contou a maneira espetacular como tinha sido salva por aquele moço, o rei deu ordem para que o primeiro ministro viesse com o tesouro real e colocasse sobre o seu peito uma cadeia de ouro, dizendo que a partir de agora aquele jovem era o segundo do reino. E muitos tesouros lhe foram ofertados e o rei lhe disse: agora você vai ficar aqui como cavaleiro real. Porém, o moço disse: majestade, não mereço todos esses presentes e eu não preciso de tudo isso. Bem que eu gostaria de ficar aqui no palácio, mas eu não posso abandonar a minha pobre mãezinha. Então o rei, sabendo onde ela morava, deu ordem para que uma carruagem real fosse até lá e trouxesse a sua mãe,
que a partir dali passou a viver também no palácio. E você sabe qual é o melhor desta história? A jovem princesa se apaixonou perdidamente pelo moço, e o rei teve grande prazer em dar a mão da sua filha àquele jovem, e ele, que não era nada, um dia se tornaria também rei daquela nação. Veja se você compreende essa ilustração. A princesa desta história são as servas de Deus. Se nós somos filhos do grande rei, então eu sou príncipe e você, minha amiga, é uma princesa. Nós estamos no mundo e queremos buscar a Deus, porque reconhecemos o Criador em todas as coisas. Mas há alguém aqui neste mundo que um dia foi exilado, poupado pelo grande rei, mas que por ingratidão e por vingança quer destruir aqueles que pertencem a Deus. O homem maligno desta história é Satanás, que vive espreitando, armando ciladas contra a sua vida para te destruir. Mas Deus enviou o seu Filho Jesus Cristo a esta terra, que sendo todo poderoso e a imagem do Deus vivo, humilhou-se a si mesmo, tomou a forma de homem e se fez semelhante a nós. Nasceu numa manjedoura, humildemente, viveu como um carpinteiro e era considerado um homem comum. Este Jesus Todo-Poderoso, hoje, foi glorificado, está sentado à direita de Deus, e Ele, com seu sangue precioso, já derrotou o maligno, de maneira que Satanás não tem mais poder sobre a sua vida ou sobre a minha vida. Eu quero que você saiba que nós dois formamos a Igreja de Jesus Cristo. E todos aqueles que são do Senhor, homens e mulheres tementes a Deus, fazem parte da princesa do grande rei, isto é, a Igreja, a noiva de Cristo. E um dia nós estaremos juntos com o Senhor numa união eterna que nunca findará. Mas aqui neste mundo, temos que viver de uma tal maneira que acreditemos nesta grande recompensa. Porque em guardar a palavra de Deus, há uma grande recompensa. E aqueles que são de Deus, aqueles que são fiéis até o fim, resistem ao maligno, resistem ao diabo, um dia irão governar com Cristo nesta terra. Por isso, meu querido e minha querida, você que já é filho, filha do grande rei, se alegre, porque você tem acesso ao trono do Pai. E se você ainda não tomou a tua decisão de entregar a tua vida para Jesus Cristo, faça isto o mais depressa possível, porque ainda que o inimigo te ataque de surpresa, você vai ver Satanás cair por terra. E quando você olhar por detrás de Satanás que está caindo, você vai ver o calcanhar poderoso do Senhor Jesus esmagando a cabeça de Satanás e dando livramento para a sua vida.

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3: Glória a Deus. Agora sim, pegue o evangelho, continue de pé só mais um pouquinho, por favor. Pega o evangelho. Evangelho de Mateus, capítulo 2. Eu vou ler o versículo 11. Evangelho de Mateus, capítulo 2, versículo 11, está escrito: e entrando na casa, acharam o menino com Maria, sua mãe, e prostrando-se, o adoraram. E abrindo seus tesouros, lhe ofertaram dádivas, ouro, incenso e mirra. Você já conhece isto, mas nós vamos nos aprofundar sobre o mistério desta mirra aqui, que está presente no nascimento do Senhor e que estará presente na sua morte. E presente também na sua ressurreição. Nós vamos entrar nesse mistério da mirra, mas tem muita coisa aqui. Esse é um lanche bem recheado. Tem muita coisa boa aqui dentro, tá? Para matar tua fome. Eu diria que não é nem lanche, é uma refeição mesmo daquelas de rodízio, que você vai e come tudo o que quer e não aguenta mais e quer continuar comendo. Escute. E entrando na casa, acharam o menino com Maria, sua mãe, e prostrando-se, o adoraram, e abrindo seus tesouros, lhe ofertaram dádivas, ouro, incenso e mirra. Jesus nasceu, e aconteceu isso. Eu vou ler mais uma vez o versículo 11, e você que está comigo aqui na sede da Paz e Vida, São Paulo, Brasil, repete em seguida, vamos lá. E entrando, bem alto, e entrando na casa, acharam o menino com Maria, sua mãe, e prostrando-se, o adoraram, e abrindo os seus

e dá glória. Não para não, dá glória. Isso, todos nós, o Brasil e onde tiver alguém assistindo ou ouvindo, junte-se a nós, dá glória, continua. Pai, olha que coisa linda. Em toda parte tem alguém abrindo a boca e dizendo glória ao teu nome. No mundo todo, Senhor. Que bênção sobre cada uma destas vidas. Derrama a tua bênção, a tua virtude, o teu poder. Agora, Pai, a tua palavra vai ser pregada. Vem com teu Espírito. Tome o lugar do pregador, tome a boca do mensageiro. Apareça o Senhor agora e não o mensageiro. Envia a tua palavra com poder e autoridade. E que a tua palavra vá, percorra toda a terra e prospere naquilo para o qual está sendo enviada. Em nome de Jesus, diga amém, Jesus. Poder se assentar, por favor. Quando aqui você começa a ler e entrando na casa, os estudiosos da palavra de Deus dizem que este fato não aconteceu na mesma noite em que Jesus nasceu. Que este fato tenha ocorrido cerca de 40 dias depois do seu nascimento e até 2 anos depois do seu nascimento. Porque o rei Herodes, quando ele fica sabendo que os sábios que vieram da Pérsia, do Oriente, não voltaram até o seu palácio, ele ficou furioso e mandou matar todos os meninos que tinham nascido em Belém e na região, todos que tinham 2 anos para baixo. E eu acredito realmente nessa informação teológica, porque aqui está dizendo que eles entraram na casa. Ele não estava mais na estalagem. Então essas ilustrações que a gente vê, as pinturas, os desenhos e até nos cartões postais, que os 3 sábios que vieram do Oriente estavam prostrados lá no estábulo, né, na estrebaria, no meio dos animais, é uma informação mais artística. A ilustração, a pintura, o desenho é uma liberdade poética do artista. Mas, na verdade, Jesus já tinha nascido e eles estão procurando por Jesus, o menino Jesus. E eles seguem uma estrela, você sabe disso. Eles estão acompanhando uma estrela. E essa estrela, essa luz brilhando no céu, os leva até onde o menino estava. E ele estava numa casa agora, não estava mais na gruta, nem no estábulo, nem numa caverna. Ele estava numa casa com a sua mãe. Então eles entram ali e de fato acham o menino com Maria, sua mãe, e prostrando-se. Olha só, eles não eram judeus, eles eram sábios estrangeiros, vieram de lá do Oriente com seus camelos carregados. E eles, quando localizaram aquele que era nascido rei dos judeus, eles não são judeus, eles eram persas. Quer dizer então que Jesus estava vindo, e eles entenderam essa informação, para ser o rei de toda a terra, e não apenas o rei dos judeus, porque eles não eram judeus. Então eles se ajoelham diante daquele menino rei, eles se prostram diante do menino rei, e oferecem seus tesouros, ouro, incenso e mirra, 3 tesouros, eu acredito que um é para o Pai, outro é para o Filho, outro é para o Espírito Santo. Aqui tem uma revelação também. E eles estão presenteando então a Trindade presente num único ser, que é o Senhor Jesus, aqui ainda um bebê. E eles ofertam esses presentes. Eles trazem ouro, incenso e mirra. Esta visita já estava profetizada há quase 1000 anos atrás. Próprio rei Salomão, né, com aquele estava em sublime comunhão com Deus, ele escreve essa profecia que está no Salmo de número 72, e se você puder, vá comigo até lá,

0: Se não puder, se você está sem a palavra de Deus, acompanhe aí no telão o versículo. No livro de Salmos, o 72, versículo 10, diz assim: os reis de Tarsis e das ilhas trarão presentes, os reis de Sabá e de Sebá oferecerão dons. Essa profecia está se cumprindo ali. Eles são estrangeiros. E no livro do profeta Isaías tem uma outra profecia feita 700 anos antes do nascimento de Jesus, que também dá essa informação, inclusive nos remete para a luz que esses sábios seguiram, que são reis dos seus países. Livro de profeta Isaías, capítulo 60, versículo 3. Profecia aqui de Isaías agora. Diz assim: e as nações caminharão à tua luz. Seguiram a luz. Eles caminharam seguindo aquela luz, a estrela de Belém. A palavra nações, como está na palavra de Deus aqui, se refere aos gentios, aos estrangeiros. A palavra nação, inclusive, significa isso, os gentios. E gentios também é sinônimo de nações. Então, quando fala, as nações caminharão à tua luz, quer dizer, os estrangeiros, os povos que não são judeus. E os reis, eles são reis. São reis lá, né? Não era um país unido, cada um era rei do seu condado. E os reis vieram, os três reis, e os reis virão ao resplendor que te nasceu. Vimos a sua estrela no Oriente, vimos o seu resplendor no Oriente e viemos adorá-lo. Então, Jesus Cristo nasce e recebe esta visita que já estava prevista, essa visita maravilhosa. Continuando o texto: e prostrando-se, o adoraram. Ora, só Deus é digno de adoração. Você não pode adorar outra pessoa. Eles estão adorando o menino, o bebê, porque eles sabem que é Deus nascido. Eles sabem que é o Rei Eterno. Então eles se ajoelham, se prostram, eles adoram o menino, porque sabem que é Deus que nasceu, tomando forma de ser humano. E eles abrem os seus tesouros. Lhe ofertaram dádivas, ouro, incenso e mirra. Quando você vê o significado desses três presentes, o ouro é o adorno dos reis. Então Jesus está recebendo o ouro de presente por causa da sua realeza. Ele é o rei dos reis. O incenso era usado só para adorar a Deus. Eles estão oferecendo o incenso porque isso mostra a divindade do Senhor Jesus. E a mirra. A mirra entra aqui pela primeira vez. Mirra. Mas o que é mirra? Era um perfume. Mas fabricado como? Vinha da onde? E por que justamente deram mirra para ele? Por que deram mirra para Jesus? Eu vou te contar uma ilustração agora que eu nunca contei. Nunca contei essa ilustração. É sobre esses três reis sábios que vieram do Oriente, com seus camelos carregados e eles seguindo a luz, caminhando na direção da luz, procurando o rei dos reis. E quando eles estavam quase chegando, o mais jovem deles parou o seu camelo e disse para os outros dois reis: aguardem aqui que eu já volto. Onde você vai? Não, eu vou até aquela árvore ali. E ele foi até aquela árvore. Ele não estava tão perto, ele foi a pé. E ele, né, causou ali um mistério, porque os outros dois sábios ficaram pensando: o que ele foi fazer naquela árvore? Será que alguma necessidade? Mas não precisa ir até a árvore, o deserto inteiro está aí, ó, né? Não precisa ir até lá, então não é isso. O que ele foi fazer naquela árvore? Aí demorou para voltar. Quando o sábio mais jovem volta, ele vem assim, com a mão, né? Trazendo algo. E os outros dois reis sábios ficam pensando: ah, deve ser algum diamante, alguma pedra preciosa. O que será que ele está trazendo? Aí quando este terceiro rei sábio abriu a mão, era mirra que ele pegou naquela árvore. Ah, você atrasa a nossa viagem, a gente está atravessando o deserto para seguir a luz. Você fez até a luz parar para ir lá na árvore pegar isso. Por que você pegou isso? Ah, porque isso é mirra. É um perfume, é um óleo, é a mirra. Esse é o meu presente para ele. Por que a mirra, minha gente? Por que essa mirra? Qual é o mistério da mirra que está presente aqui? Então vamos começar a penetrar na palavra. Eu te falei que a refeição hoje era bem completa, não era? Eu avisei, né? Vai no livro de Êxodo, lá agora, coisa de 1500 anos antes de Cristo, no capítulo 30 de Êxodo. Eu vou ler o que Deus falou a partir do versículo 22. Acompanhe. Falou mais o Senhor a Moisés, dizendo: tu, pois, toma para ti das principais especiarias, da mais pura mirra. Diga, da mais pura mirra. Olha só, Deus falando com Moisés: Moisés, eu quero que você pegue a mais pura mirra. Moisés teve que procurar esta árvore que produz a mirra. Da mais pura mirra, 500 ciclos, e de canela aromática a metade, a saber, 250 ciclos, e de cálamo aromático, 250 ciclos, e de cássia, 500 ciclos, segundo o ciclo do santuário, e de azeite de oliveiras, um rim. E disto farás o azeite da santa unção, o perfume composto segundo a obra do perfumista. Este será o azeite da santa unção. E com ele, preste atenção que Deus está falando para Moisés. Este azeite tem como principal ingrediente a mirra. É o que mais tem quantidade lá, junto com azeite de oliva. E com ele ungirás a tenda da congregação, e a arca do testemunho, e a mesa com todos os seus utensílios, e o castiçal com os seus utensílios, e o altar do incenso, e o altar do holocausto com todos os seus utensílios, e a pia com a sua base. Assim santificarás estas coisas. Atenção, versículo 29. Assim santificarás estas coisas para que sejam santíssimas. Tudo que tocar nelas será santo. Também ungirás a Arão e a seus filhos, e os santificarás para me administrarem o sacerdócio. Então a mirra entra para fazer parte de um processo de unção e santificação, um processo de consagração. Ali Deus mandou Moisés com aquele perfume, feito também com azeite de oliva e outras especiarias, e ungir todo o tabernáculo, que era a tenda móvel que Deus mandou o povo construir para ele se manifestar. Tudo teria que ser consagrado, inclusive os sacerdotes. Então esse azeite da unção era para ungir inclusive sacerdotes. Quando Jesus nasceu, a mirra teve que entrar, esteve presente, justamente por causa disso. Porque ele está vindo para ser também o nosso sacerdote. Vai comigo na carta aos Hebreus, capítulo 9, versículo 11. Mas, vindo Cristo, o sumo sacerdote dos bens futuros, por um maior e mais perfeito tabernáculo, não um tabernáculo feito de panos e estacas e cordas e peles de animais, vindo Cristo, o sumo sacerdote, ó, dos bens futuros, não dos bens terrenos, não de coisas passageiras, mas de coisas eternas, por um maior e mais perfeito tabernáculo, não feito por mãos, isto é, não desta criação. Ou seja, o corpo do Senhor Jesus é o templo, é o santuário, é o tabernáculo. Por isso que ele, bebezinho, recebe a mirra. Nem por sangue de bodes e bezerros, mas por seu próprio sangue, entrou uma vez no santuário, havendo efetuado uma eterna redenção. Jesus vai dar, inclusive, outro elemento purificador, além do óleo da unção, além da mirra. Ele vai dar o seu sangue, porque a purificação e a expiação dos pecados é feita com sangue. Então ele vem com seu sangue agora, não com sangue de animais, para fazer tudo isso no tabernáculo que é o corpo dele. E nesse tabernáculo ele é ao mesmo tempo o sacerdote. Quem está entendendo tudo isso? Está pegando a revelação da palavra? Tanto que Jesus, quando estava lá no templo de Jerusalém, que era admirado no planeta inteiro, de tão suntuoso e magnífico que era, os discípulos falavam para Jesus: olha esse templo, olha essas pedras, a menorzinha pesava 5 toneladas, olha Jesus, que templo maravilhoso, né? Era um templo lindo. Jesus fala assim: derrubem esse templo e em 3 dias o reedificarei. Mas ele falava não daquele templo feito por mãos humanas, um templo desta vida, mas do seu próprio templo. Ele é o tabernáculo, ele é o templo vivo de Deus. E o sacerdote desse templo, por onde nós temos acesso pelo seu sangue. Mas vamos voltar para a mirra, porque é o mistério da mirra. Vimos que é para o sacerdote, é para a consagração do tabernáculo, por isso que ele está recebendo esse presente, ainda bebê. E a mirra é uma árvore que não é muito alta não, mas ela tem uma característica. Ela está lá debaixo do sol. Aliás, ela se dá bem com o sol abrasivo. E de repente, do seu tronco e dos seus galhos, ela começa a pingar um tipo de óleo, uma substância. Começa a pingar no chão, começa a pingar na terra. Lentamente vai pingando aquilo. E tem um perfume muito bom. Mas o gosto nem tanto, se tentar comer é amargo. Mas o perfume é bom. E é uma árvore toda cheia de espinhos. O que o comerciante faz quando ele vê uma árvore de mirra? Ele sabe que a mirra vale o dobro do ouro desde a antiguidade. Você sabia disso? Você sabia que a mirra vale o dobro do que o ouro? Porque ela é rara e todo mundo desejava o seu perfume. E os que encontravam uma árvore de mirra, o que, que eles faziam? Eu quero colher este óleo, porque é mais valioso do que ouro. Então ele pegava uma ferramenta pontiaguda, podia ser uma faca, um punhal, uma espada, uma lança, e ele começava a fazer feridas no tronco da árvore, e aí saía aquele óleo, escorria, e ele ia recolhendo. Estou recolhendo o que tem de mais precioso, vale mais do que ouro, isso daqui vale mais do que uma mina de ouro. E é uma árvore viva que vai continuar me produzindo este óleo preciosíssimo. Aí ele recolhia aquilo, e quando o tronco não estava mais dando, que o lavrador ou o perfumista fazia? Ele começava a ferir os galhos. Ele feria os galhos da árvore e ia recolhendo aquele óleo que pingava. E ele tem uma coloração amarela avermelhada. Você está começando a ligar as coisas? Uma árvore que produz espinhos, uma árvore que goteja sozinha e cai na terra, uma árvore que o homem fere para extrair mais da sua seiva, do seu conteúdo, fere o seu tronco, fere os seus galhos. Você está começando a pegar a coisa? Você está entendendo que nós somos a árvore, que Jesus é a árvore? João Batista, quando começou a pregar o evangelho, ele dizia: desde agora está posto o machado à raiz das árvores, toda árvore que não produz bom fruto é cortada e lançada no fogo. A palavra de Deus nos compara à árvore, e Jesus mesmo se comparou à árvore. Eu sou a videira verdadeira. Em outras ocasiões, ele se comparou até um pequeno arbusto que produz aquela sementinha pequenininha, que é a fé. Ele se comparou a tudo isso. Então, a mirra é uma figura de Jesus Cristo. A árvore da mirra é uma figura de Jesus Cristo. Quando levaram mirra para o bebê Jesus, ali já estava sendo profetizado que ele era rei, que ele era sacerdote, que ele é Deus, que ele é o tabernáculo, que ele vai ungir e ser ungido, e que ele vai verter o seu sangue por nós. Quando é que ele começa a pingar o seu sangue? Quando que Jesus começa a pingar o seu sangue? Sem que alguém o ferisse? Hã? Quando ele foi orar no Getsêmani. Ali ele não foi ferido por ninguém. Ele é a árvore de mirra, essa mirra real. Ele está lá prostrado, sozinho, nem os discípulos estão perto, e ele ora tão intensamente pela terceira vez, que o seu suor se transforma em grandes gotas de sangue que escorriam até o chão. Ali não tinha ninguém ferindo ele, não. Ele já está dando o seu sangue voluntariamente. Depois sim vão feri-lo da cabeça aos pés, vão feri-lo no tronco. Quando eu estava na escola, e ensina-se isso até hoje, o corpo humano se divide basicamente em três partes: cabeça, tronco e membros. Quem aprendeu isso na escola? É. Ele é ferido na cabeça com a coroa de espinhos, sai sangue da boca, sai sangue do nariz, sai sangue até do ouvido. Ele é ferido no tronco, açoitado da cabeça até os pés, e como uma árvore ele é ferido nos galhos, nas mãos e nos pés, nos ramos do corpo, nos membros do corpo. Seu corpo inteiro então ferido. E isto vai acompanhar Jesus a vida toda, inclusive na cruz. Agora eu quero que você vá comigo no evangelho de João. Você sabe que quando Jesus estava para morrer, deram para ele um narcótico para beber, vinho misturado com mirra. A mirra tem um perfume muito bom, mas o gosto é muito amargo. Ele disse: tenho sede, e lhe deram um vinho azedo, um vinagre misturado com a mirra, que era mais amarga ainda do que o vinagre. Por quê? Porque o que ele está fazendo é amargo. Ele é a nossa Páscoa. E na festa da Páscoa, os judeus comiam a carne do cordeiro com ervas amargas. A mirra produz um gosto amargo, e o que Jesus está fazendo é muito amargo. Ele não quis beber. Colocaram na boca, mas ele não quis beber. Para cumprir a profecia, deram-me fé ao beber na minha sede, para cumprir a profecia que estava em livro de Salmos. E aí, quando Jesus Cristo finalmente rende o Espírito, quando ele entrega o Espírito para o Pai e tomba a cabeça, e acontece aquele terremoto na terra, quando liberam o cadáver de Jesus, o José de Arimateia e o Nicodemos vão até lá para sepultá-lo. Os guardas romanos têm ferramentas apropriadas, despregam o cadáver da cruz e entregam para José de Arimateia e Nicodemos. E José de Arimateia está dando um sepulcro novo dele para Jesus. Ele tinha feito para ele mesmo, mas ele resolveu doar para aquele defunto que não tinha nem uma sepultura. Ele deu para Jesus. Então, antes de levar Jesus para aquele sepulcro novo, cavado na montanha, onde ninguém tinha sido posto antes, e você sabe por quê, não é? Porque a sepultura era um ambiente impuro e contaminado. E Jesus não poderia ser colocado numa sepultura com outros cadáveres e se contaminar, ou muito menos numa sepultura que já foi usada por outros defuntos. Mesmo que não tivesse nenhum outro cadáver lá dentro, mas foi usada por outros defuntos, se Jesus fosse colocado ali, o seu cadáver seria contaminado. Então, ele tinha que ser sepultado num sepulcro novo, nunca usado antes. Só que eles têm que preparar o cadáver de Jesus para colocar na sepultura. Então vamos ler a palavra, é aqui que eu quero chegar. Capítulo 19. Vamos ler a partir do versículo 38. Depois disso, José de Arimateia, o que era discípulo de Jesus, mas oculto por medo dos judeus, rogou a Pilatos que lhe permitisse tirar o corpo de Jesus, e Pilatos lhe o permitiu. Então foi e tirou o corpo de Jesus. E foi também Nicodemos, aquele que anteriormente se dirigira de noite a Jesus. Sabe o Nicodemos? Esses dois aqui eram membros do Sinédrio, mas eles não assumiam que acreditavam em Jesus. Mas agora resolveram publicamente assumir. Foram os dois lá para tirar o corpo de Jesus. E o Nicodemos foi levando quase 100 libras de um composto do quê? De mirra e aloés. Aqui tem o aloés. O aloés também era uma árvore pequena, muito semelhante à mirra, que produzia no seu tronco e nos seus galhos esse óleo que também pingava no chão. Essas duas árvores representam Jesus. Esses dois arbustos representam Jesus. E ele leva 100 libras de um composto de mirra e aloés. Ó, a Maria de Betânia, uma semana antes, tinha levado um vaso de alabastro com unguento de nardo puro e derramado sobre Jesus, um perfume caríssimo, mas ela levou uma libra. O que Nicodemos está dando é 100 vezes mais o que deu a Maria de Betânia uma semana antes, porque ele era um homem rico, ele está dando 100 vezes mais para Jesus, mas era um composto de mirra e aloés. O aloés então entra na composição. E é interessante, viu, que o aloés é usado na medicina com efeito purgativo. O que quer dizer isso? O efeito purgativo, o purgante, popularmente chamado, ele limpa, ele purifica. Olha só, olha o que está entrando aí na sepultura de Jesus, no cadáver de Jesus. Jesus veio para purgar os nossos pecados, para nos purificar de todo pecado. E aloés tem essa função. Veja que a palavra de Deus é toda cheia de significados. Não é por acaso que entrou a mirra e o aloés, justamente do nascimento até a morte. Mas pastor, no nascimento não falou do aloés, mas o incenso era feito com aloés. O incenso que os três sábios da Pérsia também levaram, além da mirra, era feito com aloés, que era para perfumar para Deus. O Senhor Jesus agora está dando significado para isso que está acontecendo. E Nicodemos, ele dá 100 libras de um composto de mirra e aloés. Gente, a mirra valia o dobro do ouro. Em peso, alguns dizem que a libra tinha tal medida na época de Jesus, outros dizem que a medida não era essa, era um pouquinho diferente, mas vamos pegar as duas medidas. Ou foram 45 litros de mirra e aloés, o que é uma fortuna, porque um grama de ouro vale uma fortuna, um grama de mirra ou de aloés vale o dobro do que ouro. Ele leva ou 45 litros disso ou 34 quilos de mirra e aloés. Versículo 40. Tomaram, pois, o corpo de Jesus e o envolveram em lençóis com as especiarias, como os judeus costumam fazer na preparação para o sepulcro. E havia naquele horto, naquele jardim, naquele lugar onde fora crucificado, e no horto, um sepulcro novo em que ainda ninguém havia sido posto. Ali, pois, por causa da preparação dos judeus, né, estava chegando o sábado, e por estar perto aquele sepulcro, puseram o cadáver de Jesus. Você sabia que a mirra, é só você pesquisar aí no Google, é um remédio natural para várias coisas, inclusive para cicatrização de feridas. Daí a grande quantidade que Nicodemos levou, sem imaginar que ele iria ressuscitar, ainda que Jesus tivesse dito para ele isso há 3 anos atrás. Ainda que Jesus tivesse falado, mas na verdade, todo mundo achava que ele estava morto e ia continuar morto. Prepararam o seu sepulcro, o seu funeral. Está lá, está morto. Eu dei o meu sepulcro para ele, eu dei lençóis finos, eu gastei uma fortuna com mirra e aloés para honrar esse cadáver, não é? Morreu, acabou. A própria Maria Madalena não acreditava que ele iria ressuscitar, porque no primeiro dia da semana, no domingo, o dia seguinte ao sábado, ela foi lá para ungir o cadáver de Jesus, mas não tinha mais cadáver para ser ungido. Tudo que tinha que ser feito para ele foi feito. Agora ele ressuscitou e está vivo pelos séculos dos séculos, e tem nas mãos as chaves da morte e do inferno. É o rei eterno, é o sacerdote eterno. Pingou o seu sangue lá no Getsêmani. Depois na casa de Anás, quando começou a ser espancado. Depois na mansão de Caifás, o sumo sacerdote. Depois no palácio de Pilatos, ele foi pingando seu sangue. Depois no palácio de Herodes, pingou mais sangue. Voltou para o palácio de Pilatos, pingou mais sangue, açoitado da cabeça até os pés. Tronco, braços, pernas, costas, cabeça, sangrando, sangrando, pingando sangue, e foi caminhando, levando a cruz e deixando no chão pegadas vermelhas, derramando seu sangue, pingando seu sangue, e no Monte Calvário, crucificado pelas mãos e pés, às 9 horas da manhã, que era o horário em que o primeiro cordeiro no templo era sacrificado, e ficou o dia inteiro, até as 3 da tarde, vazando sangue, pingando sangue na terra, pingando sangue sem parar, a nossa mirra, o nosso aloés, aquele que nos purga dos nossos pecados, que nos limpa dos nossos pecados, aquele que tem o poder para nos ungir como reis e sacerdotes, para governar com ele quando ele voltar. Ele ficou até as 3 da tarde pingando sangue das mãos, dos braços, do tronco, da cabeça. Quando ele tombou a cabeça, caiu mais sangue, e ele morre às 3 horas da tarde. E depois de morto, alguém vem com a lança, vamos ver se ele está morto mesmo, e faz uma nova ferida nessa mirra celestial que é o Senhor Jesus. E aí sai sangue para nossa purificação e água. Água também. Essa água representa o Espírito Santo e representa o batismo nas águas. Nós estamos cercados de bênçãos do Senhor. Ele tem muita coisa para a tua vida. É maravilhoso. E tudo começou ali, ó, quando aquele rei persa entregou mirra para Jesus. O outro entregou incenso para Jesus. E o outro entregou ouro para Jesus. Com aquele ouro foi feita a coroa do Rei dos Reis. O incenso é a nossa oração que sobe até o céu, em adoração, porque Ele é digno de todo louvor, de toda honra, de toda glória. E a mirra, que tem esse poder de purgar, de nos purificar. E além disso, todo o seu sangue e a água. Se você entregar a vida para Jesus, tudo isso vai acontecer na tua vida como benefício. Porque Ele se deu desde o começo para que você tenha tudo isso. Vamos ficar todos de pé. Mirra e aloés. Ele é a nossa mirra celestial. Ele é o nosso aloés. Ele é o nosso sacerdote, Ele é o nosso rei, Ele é o nosso Senhor, Ele é o nosso Salvador. Ele é a ressurreição e a vida, Ele é o caminho, a verdade e a vida, Ele é a vida eterna, Ele é o que tem poder sobre a morte e sobre o inferno, Ele é que tem o livro da vida na mão e pode escrever o nome de quem o recebe, e Ele veio para isso. Ele veio para te dar vida de verdade, para que você receba todos esses benefícios. Agora você tem uma visão mais completa das dádivas que ofereceram para Jesus, os três presentes que deram. Agora você tem uma compreensão mais completa. Se você entregar a sua vida para Jesus, você deve fazer como esses três sábios estrangeiros fizeram. Foram seguindo a luz de Jesus, onde Ele está. Nós queremos o Rei dos Reis, nós queremos o Senhor, o Rei Eterno. Eles seguiram a luz até encontrar Jesus. Ele ainda é mais um bebê, viu? Vê se não fica em nenhum presépio lá. Ai, deixa eu beijar aqui esse bebezinho. Essa imagenzinha de um bebê. Ele não é mais bebê não, minha gente, ele cresceu. E digo mais para você, ele não é mais aquele jovem de 30 anos que começou a pregar, e nem aquele jovem de 33 anos e meio que morreu na cruz. Ele não é mais aquilo. Você tem que adorá-lo diferente agora. João o viu como ele realmente é agora, e João não conseguiu ficar de pé diante dele. Era um homem de Deus, um homem santo. Não se manteve de pé diante dele. Por quê? Porque ele diz: não tenha medo, eu sou aquele que fui morto, mas eis aqui estou vivo pelos séculos dos séculos, e tenho nas mãos as chaves da morte e do inferno. É esse Jesus que você tem que entregar a sua vida. Não seja devoto de menino Jesus, essa coisa é tudo religiosidade. Devoto de menino Jesus, devoto de crucifixo, isso é coisa de gente religiosa que não entende que a cruz está vazia, o túmulo está vazio, mas o trono está cheio. Ele está sentado no trono da sua glória. É esse Jesus, o Rei Eterno, que você tem que adorar. E sabe o que ele disse? Os que me adoram em espírito e em verdade. A gente não faz tatuagem representando Jesus, a gente não vai ficar na frente de uma figura, adorando, rezando, pedindo, não. Nós adoramos ao Senhor em espírito e em verdade. Conhecemos a história, e a história precisa ser conhecida, mas a história tem que ser atualizada, e a história atualizada é que esse Jesus glorioso, todo-poderoso, está para voltar. Essa é a história atualizada. Amém? É esse Jesus que você tem que receber. Ele está voltando para derrotar esse sistema todo, acabar com a miséria, fechar todos os hospitais, porque não haverá mais doente na terra, lacrar todos os portões de cemitérios, porque não haverá mais morte. Ele está voltando. Você não vai precisar mais de plano de saúde, Não vai precisar pagar seguro de vida. Ele é tudo isso para você. A história atualizada é essa. Ele está governando o mundo e breve vai governar a terra, o planeta todo. Ele governa o universo, governa o céu, mas logo ele vai governar a terra. Ele está voltando. Entrega a tua vida para Jesus. Receba Jesus como único, suficiente, exclusivo e eterno Salvador. Faça isso com urgência. E fique firme na presença dele. Não é só entregar a vida para Jesus, não. Tem que entregar a vida, receber a sua purificação e permanecer firme na sua presença. Perseverar até o fim. Ficar firme até o dia em que a tua alma for pedida, e graças a Deus ainda não foi. Graças a Deus você está vivo. Mas continuar vivo e na presença dele. Firme na presença dele. Amém? Entregar a vida para Jesus e permanecer com ele. Se prostrar diante dele e adorá-lo. Porque ele é digno de toda honra, de todo louvor e de toda glória. E ele é o único que pode cumprir na tua vida todas as promessas que estão na sua palavra. Ele é o único que pode fazer isso. Você só tem a ganhar, nada a perder, se você entregar a vida para Jesus agora. Você não tem nada a perder, só a ganhar. E a primeira coisa que você vai ganhar é a vida eterna. É dádiva, é presente dele para você. Então, hoje você se aprofundou um pouco mais na palavra. Não é gostoso você conhecer cada dia mais o Senhor Jesus? É maravilhoso, cada dia você conhece mais o Senhor. Mas ele quer se revelar mais ainda a você. E ele quer santificar o teu corpo para ser o templo vivo, o tabernáculo do Espírito Santo. Ele quer habitar dentro de você. E a presença dele é tão real que qualquer pessoa que olhar para você vai perceber algo diferente. Basta olhar para você. Basta conversar com você. Tem algo diferente em você. Tua vida vai ser transformada. Ele é especialista em transformar vidas. Ele é especialista em libertar os viciados. Ele é especialista em curar os doentes e ressuscitar os mortos. Ele é especialista em trancar o inferno. Ele é especialista em abrir o céu. Ele é especialista em te dar a vida eterna. Você só tem a ganhar e tudo a perder se não quiser. Se não quiser, tudo a perder. Principalmente a tua alma, que é eterna. Para algum lugar ela vai, terá que ir. Para algum lugar terá que ir. Ele quer que você vá para ele. Agora, se você não vem para ele em vida, como vai querer ir para ele depois de morto? Você tem que vir para ele agora em vida. Então eu pergunto, quem aqui quer receber o Senhor Jesus como único, suficiente, exclusivo e eterno Salvador? Olha quantas mãos levantadas. Isso, levante a tua mão também. Alegria, não é? Que alegria! Vem para frente, por favor. Jesus está te filmando. Ó, o céu está registrando isso. O céu está registrando os teus passos. Olha quanta gente vindo, Senhor. Vamos aplaudir mais ao nome de Jesus. O céu está te filmando. Vamos aplaudir mais. Oh, glória! Vamos aplaudir, igreja. Sabe quem eu quero chamar aqui na frente? Os vacilões. Os vacilões. Jesus está para voltar, os sinais estão aí. E a pessoa quer desviar, quer ir para o mundo agora? Ô, meu filho, ô, minha filha, que vacilão que você é, bem agora. Vai pôr tudo a perder? Ele está te dando mais uma oportunidade de você se aproximar dele, de voltar a sentir a alegria do primeiro amor, de voltar a sentir a alegria da salvação, de voltar a sentir a presença de Deus. Isso, vem aqui para frente, vem para cá. Isso, vem filho pródigo, vem filha pródiga. E vamos aplaudir ao Senhor Jesus. Isso, vem, pede licença e vem. Vale a pena você colar nele, viu? Eu estou colado nele, eu não largo de jeito nenhum. Não largo. Não tem nada nesse planeta que me faça largar o Senhor Jesus. Não tem força no universo que consiga fazer eu largar o Senhor Jesus. Eu quero chamar os que ainda não vacilaram, mas estão cocheando. Pastor, eu estou dando umas mancadas aí. Eu estou dando cada mancada. Olha, tem hora que eu me sinto até mal, porque eu erro, não vigio, me falta domínio, me falta controle. Quando eu vejo, eu já fiz a besteira, eu já falei a besteira, já disse o palavrão. Quando eu vejo, eu já contei a piada suja. Puxa vida, eu estou dando assim umas mancadas que me entristecem, e eu quero purificação. Opa, é com ele mesmo. Você quer purificação? É com ele mesmo. Ele é a nossa amiga celestial, ele é o nosso aloé celestial, ele é o sangue que nos purifica de todo o pecado, e dele saiu a água que nos purifica. Vem aqui para frente então, vem para cá. Pastor, eu quero me renovar com o Senhor, eu quero aprender a vigiar mais, eu quero me firmar mais, eu quero andar na presença dele sem sentir vergonha. Ah, isso é ótimo. Sabe, quando a gente começa a sentir vergonha pelas mancadas, isso é ótimo. É porque você tem um coração que se arrepende, um coração que vê, que enxerga, que precisa santificar. Para que era aquele óleo da unção com mirra? Não era para purificação? Não era para purificação? Deus falou: você, Moisés, vai santificar o sacerdote Arão e seus filhos. É santificação. A gente erra quando pensa que tudo bem, tudo bem, tudo bem. Não, pelo amor de Deus, tem que vigiar. Vigiar, orar, ficar firme, dizer não para a tentação que vem. Vem ou não vem? Vem de monte. Toda hora. Então, se mais alguém quer vir para frente, aproveita. E deixa eu falar com você que está assistindo pela TV, ou ouvindo pela Rádio Feliz FM, ou pelo aplicativo da Feliz FM, ou pelo youtube.com/JoãoRibe, ou pelo podcast João Ribe. Você sabe que no podcast, né, tem mais de 1000 mensagens ali. Você pode salvar e ouvir a hora que quiser, e até mandar para outra pessoa. Poxa, minha sogra precisava ouvir isso aqui, vou mandar para ela no celular dela. Você manda. Então você que está também ouvindo pelo podcast, quer entregar a vida para Jesus, quer voltar para Jesus, se ajoelhe ao lado do teu rádio, ao lado do teu televisor, ao lado do teu computador. E se não der para se ajoelhar, porque às vezes a pessoa está em trânsito, então coloque a mão direita sobre o teu coração. Se você está num lugar que não dá para se ajoelhar, coloque a mão sobre o teu peito, na altura do coração. E quem puder se ajoelhar, quem puder, se ajoelha. Quem puder, se ajoelha. Oro sim, bem calma. Ajoelha aí primeiro. Isso, vamos orar. Eu também estou de joelhos. Vocês não estão ajoelhados diante de mim, sabe por quê? Porque eu também estou ajoelhado diante do mesmo Senhor. Então, quem pode se ajoelhar, se ajoelhe. Quem não pode se ajoelhar, não tem problema. Coloque a mão assim sobre o teu peito, na altura do coração. Quem está à distância, faça a mesma coisa. E ore assim comigo. Ore comigo assim: meu Deus e meu Pai, meu Deus bendito, meu Deus amado, eu agora penetrei na tua palavra e eu compreendo o significado da mirra e do aloés. E porque o Senhor é esta mirra celestial, é este aloés celestial, Obrigado, Senhor, por tudo que passou, por todas as feridas, por todo o sangue derramado. Foi por minha causa, para purgar os meus pecados, para me purificar de toda iniquidade e para me santificar pelo teu sangue. Agora, Senhor, escreve o meu nome, confirma o meu nome no teu santo livro, o livro da vida, e junto com o perdão, me dê a restauração e a alegria da minha salvação. Faz isto agora, porque eu declaro que o Senhor Jesus é o meu único, suficiente, exclusivo e eterno Salvador para todo sempre. Amém.
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4: Uma e onze.
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8: 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Sê tu uma bênção. Gênesis capítulo 12, verso 2.
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26: Celebrai com júbilo ao Senhor todas as terras. Servi ao Senhor com alegria. Apresentai-vos diante dele com cântico. Sabei que o Senhor é Deus. Foi Ele quem nos fez e dele somos. Somos o seu povo e rebanho do seu pastoreio. Entrai por suas portas com ações de graças e nos seus átrios com hinos de louvor. Rendei-lhe graças e bendizei-lhe o nome, porque o Senhor é bom. A sua misericórdia dura para sempre e de geração em geração a sua fidelidade.
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2: Uma e 32.
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6: Assim diz a Bíblia.
7: Tende em vós o mesmo sentimento que houve também em Cristo Jesus. Filipenses 2:5.
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2: Uma e 35.
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1: Uma e 53.
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4: Assim diz a Bíblia.
5: Combate o bom combate da fé. Toma posse da vida eterna, para a qual também foste chamado, e de que fizeste a boa confissão perante muitas testemunhas. 1 Timóteo 6,12.
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1: Uma e 56.
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2: Duas e 14.
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6: Está na Bíblia.
7: Filipenses 4:6. Não andem ansiosos por coisa alguma, mas em tudo pela oração e súplicas, e com ação de graças apresentem seus pedidos a Deus.
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6: Duas e 19.
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vocês, começando mais aquela sequência assim, aqueles louvores que marcaram época na nossa vida, louvores mais recentes também você ouve aqui, enquanto isso segue a gente, tá bom? Vamos começar muito bem, sabe quem tá chegando por aqui pra brilhantar o nosso Worship Inbox, a nossa primeira de hoje, é com Pedro Henrique, então aumenta o som aí e abra o seu coração porque Deus vai falar com você.

ouvindo Marcos Salles, até que ele venha. E esse é o nosso Worship Inbox, sempre trazendo o melhor do louvor e da adoração para você. Agora um recadinho aí para você comerciante, para você que tem o seu comércio, para você que trabalha para você mesmo, para você que tem o seu ateliê de costura, tem a sua, aonde vende salgados, aonde vende o lanche aí, a sua padaria, a sua farmácia, o seu hipermercado, o seu supermercado. Como está o movimento aí? Tá um pouquinho para baixo? Ah, Johnny, tô precisando de anunciar. 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A gente vai estar te ajudando e você vai estar nos ajudando, porque afinal de contas, temos que comprar o leitinho das crianças, né? Ah, continua por aqui, chegando diante do trono. Meu filho, não temas.

0: ouvindo Jéssica Augusto, que venha ao céu. Que maravilha, né? Sempre é muito bom estar na presença de Deus. Começamos o bloco aqui com Diante do Trono, Meu Filho, Não Temas. Vou para um breve intervalo. Vai ser rapidinho, tá? Já já eu tô de volta trazendo muito mais louvores pra você.
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3: Duas e 46.
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7: Assim diz a Bíblia.
8: Não te deixes vencer do mal, mas vence o mal com o bem. Livro de Romanos, capítulo 12, verso 21.
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10: Duas e 51.
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15: E agora você vai ouvir o Marcelo Bonifácio com o Laiane Cristi aqui na nossa programação. É o nosso Worship Inbox já de volta por aqui.

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Você curtindo Hillsong Brasil, Cordeiro que Sofreu. Você está curtindo aqui o Worship Inbox, esse programa abençoado por Deus. Enquanto isso, dá tempo você mandar uma mensagenzinha aí no grupo da família e falar, ó, tá rolando o Worship Inbox. Tá chegando Raquel Novaes, ao Deus.

0: ouvindo Felipe Rodrigues com Marcelo Marques. Eu tenho certeza que o seu coração já está radiante, já está cheio da presença de Deus, né? Através dos louvores. Gente, quero falar pra você, é triste, tá? Mas eu tenho que ir embora. Mas amanhã tem muito mais Worship Inbox pra você aqui na quinta-feira, tá? Temos um encontro marcado. Quero agradecer pela sua sintonia, pela sua audiência, onde quer que você esteja, no seu trabalho, em casa, tá na rua aí, tá no trânsito, sempre dando moralzão pra nossa rádio. Amanhã tem muito mais, tá? Que Deus continue te abençoando. Não saia da sintonia, porque tá chegando aquele programa. Sabe aquele programa que você ama, que você gosta? Tá chegando aqui nesta rádio abençoada, tá bom? Até amanhã, que Deus te abençoe. Tchau, tchau.
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3: Treze e 17.
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7: Assim diz a Bíblia.
8: O que encobre as suas transgressões jamais prosperará, mas o que as confessa e deixa alcançará misericórdia. Provérbios capítulo 28, verso 13.
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2: Três e vinte.
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2: Assim diz a Bíblia:
3: o mesmo Deus da paz vos santifique em tudo, e todo o vosso espírito, alma e corpo sejam conservados íntegros e irrepreensíveis na vinda de nosso Senhor Jesus Cristo. Livro de 1 Tessalonicenses, capítulo 5, verso 23.
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2: Três e quarenta.
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Alô você, graça e paz, povo de Deus, nós estamos chegando, chegando para louvar, para adorar a Deus com você em mais um programa Ondas de Paz. Hoje, quarta-feira, meio de semana já, que maravilha, que bênção. Hoje, quarta-feira, dia 14 de outubro de 2026. Eu sou Ezequiel Ferreira. Durante a próxima hora, muito louvor e adoração ao Senhor nosso Deus no nosso programa Ondas de Paz, que está começando. Eu convido você para aumentar o volume do rádio, para aumentar o volume dos seus fones de ouvido, para louvar, para adorar a Deus conosco. O programa começa e começa muito bem. Bruna Carla, você é precioso.

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1: A palavra de Deus conta a história de José. José foi vendido, traído, mas Deus o fez o esquecer. Ele esqueceu de tudo, porque ele estava dentro do processo de Deus e do projeto de Deus para a vida dele.

0: SOS, canção linda da Gisele Cristina. Ouvimos antes Espírito Enche a Minha Vida, Gabriela Rocha. Tivemos também Amanda Ferrari, Manassés, abrindo o programa, Bruna Carla. Você é precioso. Tá chegando o intervalo, já já eu volto com mais no nosso programa Ondas de Paz desta quarta-feira. Não sai daí.
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3: Três e cinquenta e nove.
4: Assim diz a Bíblia.
5: Portanto, Deus não nos chamou para a impureza, e sim para a santificação. 1 Tessalonicenses 4:7.
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3: Quatro horas.
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0: Já estou de volta com você para a sequência do nosso programa Ondas de Paz, nesta quarta-feira abençoada. Prazer enorme estar com você de segunda a sexta-feira, nesse horário, nesta rádio. Essa rádio que tem, sem dúvida nenhuma, a melhor programação para os melhores ouvintes. Você ligado conosco, pode participar do programa, e para participar é muito fácil. 419-9829-5627, WhatsApp da nossa produção, 419-9829-5627. Abraço para você ligado conosco em casa, no seu local de trabalho, você motorista de aplicativo nos dando carona. Obrigado, forte abraço para os passageiros também. Vamos seguir louvando, vamos seguir adorando a Deus. Tem mais, sobe o som. William Nascimento, Promessa, participação de Anderson Freire nesta linda canção.

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0: Conte os teus sonhos só pra Deus. Essa é a canção do Regis Danese. Ouvimos antes Ventos no Deserto. O poeta Sérgio Lopes cantou pra gente. Ouvimos também Raquel Malafaia, Outra Vez. Abrindo a sequência, William Nascimento, Promessa, participação do Anderson Freire nessa canção linda demais. É hora de mais um intervalo. Na volta do intervalo, vamos mandar aquele abraço especial para os aniversariantes do dia e tocar muito mais louvores aqui no nosso programa Ondas de Paz. Não sai daí, volto já.
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2: Oi, povo de Deus! Olá, meu irmão! Oi, minha irmã! Tudo bem com você? Olha, eu tô chegando, hein? Eu tô chegando, cheguei! No clima da quarta-feira, coração da semana. E aí, tudo bem com você? Quarta-feira chegando, 14 de outubro de 2026, e junto o programa Sertanejo Gospel. Segura, povo santo! E é um prazer também ter você por aqui, já abraçando e cumprimentando você em casa, no trabalho, no campo, nas estradas ou nas rodovias, sítios e fazendas. Oi, criançada, oi, meninada. Bom e suave é que os irmãos vivam em união. Eu sou Israel Ferreira e esse é o programa Sertanejo Gospel, seu programa chonado e meio. Daqui a pouco, homenagem a você que faz aniversário hoje, 14 de outubro. Para começar bem nosso encontro, vamos meditar na palavra de Deus. Se o meu povo que se chama pelo meu nome se humilhar e orar e me buscar e se converter dos seus maus caminhos, então eu ouvirei dos céus, perdoarei os seus pecados e sararei a sua terra. Segundo Crônicas 7,14. Meu irmão, minha irmã, Deus não apenas aponta o problema, ele mostra o caminho. O céu não está fechado por falta de poder. Muitas vezes está esperando posicionamento. Humilhe o coração diante de Deus. Volte à vida de oração. Busque a presença com intensidade. Decida abandonar o que não agrada ao Senhor. Porque quando o povo se posiciona, Deus responde. Quando há arrependimento, há perdão. E quando Deus perdoa, ele sabe também restaurar o seu povo. Ele pode fazer isso. A terra pode estar seca, mas Deus ainda tem poder para sarar. O caminho está aberto, mas a decisão é sua, a decisão é nossa. Você concorda comigo? Então diga amém. No ar o programa Sertanejo Gospel, começando bem, muito bem, essa quarta-feira com a Nilson Reis. Por quê?
3: Há momentos na vida da gente que não sabemos o que fazer.

0: Nilson Barcelos fala linguarudo, Joaquim Coraci, grande agonia. E é assim que iniciamos bem, muito bem, essa quarta-feira com a sua boa e bebida companhia. Você pelo site, no aplicativo, na Alexa, ouvindo em qualquer lugar do Brasil e do mundo, uma abençoada quarta-feira, tá bom? Bem-vindo, bem-vinda, você também. Olha, eu vou pro intervalo. Ainda hoje tem homenagem pra você aniversariando.
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5: Assim diz a Bíblia.
6: Guia-me na tua verdade e ensina-me, pois tu és o Deus da minha salvação, em quem eu espero todo dia. Salmo 25, versículo 5.
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18: Cinco e sete.
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0: Já voltamos, foi rapidinho. Que prazer também ter você por aqui. A sua audiência é muito bem-vinda. E olha, quero também convidar e convidar a me seguir nas redes sociais, @IsraelFerreiraLocutor. Me segue lá que eu te sigo de volta. Agora tem Divaldo e Cristina, Missionário Avante.

0: Esse é a canção Escrevi, Irmãos Garcia, Direito de Nascer. Como é que tá sua quarta-feira? Tá boa? Espero que sim, tá trabalhando, tá descansando, tá com o dia de plantão agora. Tá de férias? Pois é, a criançada tá aí uma semana sem aulas, tô sabendo disso, viu? Então curtam bastante. Agora a gente vai pro intervalo e eu volto com homenagem a você, que faz de aniversário nesse dia tão especial.
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3: Cinco e vinte.
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16: Cinco e 24.
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20: Já voltamos, foi rapidinho, o nosso programa Sertanejo Gospel, feito pra você, por você e com você. 14 de outubro de 2026, é o seu dia, é o seu aniversário, parabéns pra você nessa data querida. Muitas felicidades, muitos e muitos anos de vida, que o Senhor te abençoe, te dê santidade, muitos anos de vida, muitas felicidades. Parabéns, meu irmão, parabéns, minha irmã, feliz aniversário. Hoje é o dia do meteorologista, dia nacional também é da pecuária. Aniversário dos municípios de Axixá do Tocantins, Ananás e Sítio Novo do Tocantins, em Tocantins. É também aniversário de Ferraz de Vasconcelos em São Paulo, Guaíba, Rio Grande do Sul, Montadas na Paraíba, Piranhas e São Domingos em Goiás e Sarandi no Paraná. Sendo seu dia, o seu aniversário, em sua homenagem tem a Geu da Viola, dando laço no capeta.

0: Coisa boa é saber que você escolheu nosso programa para ser a sua companhia nessa quarta-feira. Clóvis e Marlete, vitória decretada. Amém, eu tomo posse. Antônio Coelho e Beto Goiano, alma gêmea. Para fechar bem mais esse bloco, essa edição de quarta-feira do Sertanejo Gospel, que não acabou não, pera aí. Eu vou pro intervalo, é rapidinho, e eu volto com a reta final de hoje.
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3: Cinco e 37.
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1: Assim diz a Bíblia.
2: A minha alma descansa somente em Deus. Dele vem a minha salvação. Somente Ele é a rocha que me salva. Ele é a minha torre segura. Salmo 62, versículos 1 e 2.
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19: Cinco e 41.
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23: Que bom é ter essa audiência, sua companhia, saber que tá aí do outro lado do rádio também, no seu caminhão, em motorista de aplicativo, né, no depósito de gás, né, os amigos aí na área da saúde também, trabalhando e ouvindo o programa, obrigado, viu? Esse bloco tem Abraão e Jane, palavras!

0: assim que fechamos bem com chave de ouro a edição dessa quarta, mais um Sertanejo Gospel, Adecir e Dilma, o fim da procura, amém. Você encontrou o caminho, a verdade e a vida, ele te ama, viu? Gente, final do programa dessa quarta-feira, a seguir mais uma programação linda e abençoada que vai te abençoar. Eu volto amanhã, se Deus quiser, tá bom? Com mais um Sertanejo Gospel. Deus abençoe, te guarde, um forte abraço e até amanhã. Você empresta o seu coração, empresta, tchau.
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3: Cinco e 52.
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6: Assim diz a Bíblia.
7: O Senhor é o meu pastor e nada me faltará. Ele me faz repousar em pastos verdejantes. Leva-me para junto das águas de descanso. Salmo 23, versos 1 e 2.
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3: Cinco e 54.
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6: 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Assim diz a Bíblia.
7: O Senhor é também alto refúgio para o oprimido, refúgio nas horas de tribulação. Em ti, pois, confiam os que conhecem o teu nome, porque tu, Senhor, não desamparas os que te buscam. Salmo 9, versículos 9 e 10.
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27: Cinco e 57.
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32: Alô você, graça e paz, povo de Deus, gente amada, gente querida, nós estamos chegando para nossa viagem no tempo, a nossa viagem através do mundo da música evangélica. Começando, programa Matando Saudade, edição de quarta-feira, hoje dia 14. 14 de outubro de 2026. Eu sou grato a Deus pela oportunidade de estar mais uma vez aqui para louvar, para adorar a Deus com você. Nesta programação abençoada, trazendo de volta os clássicos da música evangélica. Eu sou Ezequiel Ferreira e durante a próxima hora você vai ouvir comigo aquelas que marcaram época, marcaram gerações. Sobe o som, o programa começa e começa muito bem com o Marco Antônio. Apesar de tudo, Marcos Antônio, né? Linda canção, Apesar de tudo.

0: Entre Nós Outra Vez, canção linda com o grupo Altos Louvores. Ouvimos antes Nicolete, Abrigo. Abrindo o programa, nós tivemos Marcos Antônio, Apesar de Tudo. Tá chegando o intervalo, já já eu volto com mais clássicos da música evangélica para você recordar comigo nesta quarta-feira abençoada. Não sai daí. Aqui trazemos O Passado de Presente no seu rádio. Volto já.
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3: Seis e doze.
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6: Assim diz a Bíblia.
7: O que atenta prudentemente para a instrução prospera. O que confia em Deus é bem-aventurado. Provérbios 16, verso 20.
8: Você acredita em milagres? Você acredita em milagres? Você acredita em Deus? Você acredita em Deus? Deus acredita em você. Deus acredita em você. Não lamente. Não espere. Não desista. Não perca as esperanças. Deus tem um plano na sua vida. Acredite, sua fé será renovada. Em nome do Senhor Jesus.
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3: Seis e 16.
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1: De volta com você, a viagem continua nesta quarta-feira abençoada, programa Tudo Saudade segue louvando e adorando a Deus e é claro, contando com a tua participação é muito bem-vinda na nossa programação, chega pra gente pelo WhatsApp da produção 419-9829-5627, anote 419-9829-5627. É o WhatsApp da produção, não é da rádio, tá? WhatsApp da produção do programa Matando Saudade, 419-9829-5627. Meu abraço pro irmão Adalberto, Adalberto Sakamoto, conosco lá no Japão, sempre ligado, sempre confirmando a audiência. Obrigado pelo carinho, obrigado por sempre participando conosco. Vamos seguir louvando. Vamos seguir adorando este Deus maravilhoso. Agora tem Rebanhão. Enquanto é dia, medite na letra desta canção.

0: Asas da Alva, tá aí a canção do Prisma Brasil. Ouvimos antes Suelen Lima, o Oleiro. Abrindo a sequência, nós tivemos Rebanhão, Enquanto é Dia. É hora de mais um intervalo, já já eu volto com você para a última sequência de clássicos da música evangélica aqui no nosso programa Matando Saudade, edição desta quarta-feira. Não sai daí. Intervalo é o intervalo mais rápido do rádio. Volto já.
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6: Assim diz a Bíblia.
7: Salmo 91. Aquele que habita no esconderijo do Altíssimo, à sombra do Onipotente, descansará.
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0: De volta com você, a viagem continua, o programa Matando Saudade segue louvando e adorando a Deus, trazendo o passado de presente no seu rádio. Prazer enorme estar com você de segunda a sexta-feira, nesse horário, nessa rádio, fazendo essa viagem no tempo, essa viagem através do mundo da música evangélica. Tá prazer muito grande receber a tua participação. Tua participação é muito bem-vinda. 419-9829-5627. Participe. Alô, Késia Santos, indo pro trabalho, ouvindo o nosso programa todos os dias. Deus abençoe. Forte abraço para toda a família. Alô, Wagner, na Bahia. Ligado na programação, irmão Wagner, a esposa Solineide, os filhos Miguel e Natan, sempre, sempre conosco. Jussara Gomes, também na Bahia, ouvindo o programa, que Deus abençoe. Abrindo a sequência tem Val Martins, Nada Vai Me Separar de Ti.

0: Caminho, tá aí a canção da banda Fruto Sagrado. Ouvimos antes Grupo Reviver, Novo Lar, abrindo a sequência Val Martins, Nada Vai Me Separar de Ti. Tá chegando o último intervalo do programa, já já eu volto para a última sequência. Na última sequência tem dose dupla. Hoje, Carlinhos Félix vai cantar duas lindíssimas canções daqui a pouquinho no nosso Dose Dupla. Rápido intervalo, volto já.
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3: Seis e 48.
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1: Está na Bíblia.
2: Hebreus 12:15. Que nenhuma raiz de amargura brote e cause perturbação, contaminando muitos.
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16: Seis e 51.
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20: De volta com você agora para a última sequência de clássicos da música evangélica aqui no nosso programa Matando Saudade, edição desta quarta-feira. E agora na última sequência nós teremos o nosso Dose Dupla. Carlinhos Félix vai cantar duas lindíssimas canções para finalizar o nosso programa nesta quarta-feira abençoada. Daqui a pouquinho, Dose Dupla com Carlinhos Félix. Abrindo a sequência, canção linda demais. Essa aqui, ó. Banda G do Tum, te louvar é o meu prazer. Com certeza, nosso prazer é louvar, é adorar esse Deus maravilhoso, único, digno de toda honra, toda glória e todo louvor. Na sequência, Carlinhos Félix no Dose Dupla.

0: E nós tivemos dose dupla com Carlinhos Félix, finalizando o programa Matando Saudade, edição desta quarta-feira. Carlinhos Félix cantou Deus Tem um Plano e a canção Ponto a Ponto. E assim finalizamos o programa Matando Saudade. Sou grato a Deus pela oportunidade de ter estado aqui com você, louvando e adorando a Deus. Sou grato a você pelo carinho, pela audiência, pela participação. Muito obrigado de coração. O programa Matando Saudade volta, se Deus quiser, amanhã, neste mesmo horário, nesta mesma rádio. Grande abraço, fiquem com Deus e até amanhã, na doce paz do Senhor Jesus.
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3: Assim diz a Bíblia.
4: Não vos deixeis envolver por doutrinas várias e estranhas. Porquanto o que vale é estar o coração confirmado com graça e não com alimentos. Hebreus 13, 9.

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16: Sete e 32.
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19: Quarta-feira, 14 de outubro de 2026. Informação com precisão, credibilidade e total responsabilidade na sua rádio a partir de agora. Mais uma vez, o JVN abraça esse compromisso que é de levar as notícias, os fatos, como eles realmente acontecem até você. Muito obrigado por essa confiança que você deposita mais uma vez aqui na nossa rádio, aqui no nosso informativo. Hoje, quarta-feira, dia 14 de outubro, é dia de levar o seu ursinho de pelúcia para o trabalho ou para a escola. Mais uma data bem interessante, né? Dia do meteorologista, dia mundial da normalização, dia mundial da pecuária e dia de você ficar bem informado aqui no JVN. A gente começa o programa de hoje falando sobre os valores esquecidos em instituições financeiras. O Banco Central informou ontem que ainda existem mais de 5.790 milhões de reais em dinheiro esquecido em bancos e outras instituições. Os valores contabilizados até agosto deste ano podem ser consultados ainda por pessoas físicas, incluindo falecidos e empresas, por meio do sistema de valores a receber. Do total disponível, 4,31 bilhões pertencem a mais de 23 milhões e 900 mil brasileiros. Outros 1.480 milhões são destinados a mais de 2.360.000 empresas.
9: O montante representa uma alta de 2,6% em relação aos 5,65 bilhões de reais registrados no mês anterior, indicando assim uma retomada do crescimento dos recursos disponíveis para resgate após a redução provocada pela transferência de parte do dinheiro para o programa de renegociação de dívidas do governo federal. 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
9: Medida provisória quer coibir excesso de chamadas e golpes telefônicos. Feriadão de Nossa Senhora Aparecida teve 68 mortes nas estradas brasileiras. Fiocruz analisa impacto das queimadas na saúde indígena no Amazonas. Cirurgia do Papa foi bem sucedida e conforme o planejado, diz Vaticano. Dólar sobe 0,74% e volta a fechar acima de R$ 5,00. 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O JVN já está no ar.
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9: A área de telecomunicações brasileira deverá seguir novas regras para identificar e bloquear chamadas e mensagens telefônicas com o objetivo de combater fraudes e reduzir o número de ligações abusivas. Medida provisória, publicada nesta terça-feira, determina que as operadoras autentiquem as chamadas feitas em suas redes. As ligações que não passarem por esse processo poderão ser bloqueadas antes de chegar ao destinatário, ou seja, a população, conforme regulamentação da Agência Nacional de Telecomunicações, a Anatel. Uma outra novidade é a identificação de chamadas feitas por empresas. Nesses casos, o usuário poderá visualizar o nome empresarial e, quando houver, o logotipo da organização responsável pela ligação. Para viabilizar o sistema, a medida cria uma base nacional de dados de recursos de numeração sob supervisão da Anatel, com informações sobre titulares de números telefônicos e também de empresas. A norma prevê medidas contra o uso abusivo da telefonia. Usuários que fizerem grande volume de chamadas com características consideradas suspeitas poderão ter bloqueada por 15 dias a capacidade de originar ligações. A Anatel terá 60 dias para regulamentar as novas regras. O descumprimento das determinações poderá resultar na aplicação das sanções previstas na Lei Geral de Telecomunicações Brasileira.
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9: Vamos falar do feriadão de Nossa Senhora Aparecida que aconteceu nesta segunda-feira, com grande movimentação nas rodovias brasileiras. As estradas registraram 68 mortes entre sexta-feira, dia 9, e segunda, dia 12. O balanço foi divulgado ontem pela Polícia Rodoviária Federal e informou que 969 pessoas se feriram em 926 ocorrências. Durante o feriadão, os policiais prenderam 356 pessoas e apreenderam 2 toneladas, mais de 2 toneladas de maconha e 34 quilos de cocaína. Ao todo, foram fiscalizadas 124.899 pessoas e veículos. Os dados são considerados preliminares e podem ser revisados. A Polícia Rodoviária Federal realizou uma operação especial com reforço na fiscalização nas rodovias de São Paulo e também do Pará. Para auxiliar os fiéis que se deslocaram em direção ao Santuário de Nossa Senhora Aparecida, em Aparecida, e ao Círio de Nazaré, em Belém, no Pará. O balanço mostra que durante os 4 dias de operação, não foram registrados sinistros graves envolvendo os romeiros, que circulavam especialmente na BR-116 em São Paulo e na BR-316 no Pará. Porém, a fiscalização flagrou 22.077 veículos transitando em velocidade superior ao limite estabelecido. Além disso, 3.981 atuações foram registradas por ultrapassagens irregulares e outras 400 por falta do dispositivo de retenção para crianças, as chamadas cadeirinhas. 747 motoristas foram autuados por embriaguez ao volante, por recusa ao teste de etilômetro ou constatação de que estavam embriagados. Um desses motoristas embriagados atropelou três romeiros na BR-116 em Taubaté no último domingo. O etilômetro indicou a concentração de 0,66 miligramas de álcool por litro de ar, o que equivale ao dobro do limite que configura crime.
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9: A poluição do ar provocada por queimadas e incêndios florestais no Amazonas representa um risco da saúde da população, não só da população regional, mas especialmente das comunidades indígenas que enfrentam dificuldades de acesso aos serviços de saúde. O alerta faz parte do levantamento apresentado por pesquisadores do Observatório de Clima e Saúde da Fundação Oswaldo Cruz, a Fiocruz, que reúne danos sobre a concentração de poluentes e a distribuição dos focos de incêndio em todo o estado. Nos primeiros dias de outubro deste ano, Manaus registrou episódios de poluição atmosférica intensa, com concentração de PM2.5 muito superiores aos valores recomendados pela Organização Mundial da Saúde. É um tipo de composto de partículas capazes de penetrar profundamente nos pulmões e, em determinadas condições, alcançar a circulação sanguínea. O poluente está associado ao aumento do risco de doenças respiratórias e cardiovasculares. Nos territórios indígenas, os riscos associados à exposição e a fumaça podem ser agravados pelas desigualdades socioambientais, pelas dificuldades de deslocamento e pelas limitações de acesso aos serviços de saúde, sobretudo a atenção especializada e de maior complexidade. Entre os temas abordados pelo documento está o desenvolvimento do sistema Alerta Saúde, ferramenta de monitoramento e previsão da qualidade do ar voltada à saúde indígena, em elaboração pelo Observatório de Clima e Saúde da Fiocruz, em parceria com a Secretaria de Saúde Indígena do Ministério da Saúde.
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9: A cirurgia realizada pelo Papa Leão nesta terça-feira para remover uma pequena lesão em um dos seus tumores transcorreu com sucesso e conforme o planejado, informou o Vaticano, cerca de 7 horas após o pontífice ter sido hospitalizado devido ao primeiro problema de saúde significativo do seu pontificado em 17 meses. Leão, que atualmente tem 71 anos, foi tratado no hospital em Roma para remoção do pequeno nódulo que, segundo o próprio pontífice, havia declarado no domingo, fora detectado precocemente durante um exame de rotina recentemente. Ontem, logo depois da cirurgia, foi informado que a lesão, na verdade, se tratava de um câncer de pulmão que os médicos removeram no lobo inferior do pulmão direito durante uma cirurgia. O pontífice tem adenocarcinoma pulmonar. Exames de tecido realizados durante a operação confirmaram o que os médicos já suspeitavam com base nos exames preparatórios. Leão foi internado na terça-feira para essa cirurgia e removeu uma parte do pulmão. Um rápido exame confirmou o diagnóstico da doença pulmonar, conforme já se suspeitava com base nos exames. A cirurgia realizada ontem durou cerca de 90 minutos, foi bem sucedida, sem complicações, de acordo com o Vaticano. Agora o pontífice acordou normalmente e está descansando no quarto do hospital em plena recuperação.
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9: Na volta do feriado, o dólar fechou em alta e a bolsa recuou após os recordes da semana passada. A moeda dos Estados Unidos voltou a ficar acima de R$ 5, apesar da queda no exterior. A bolsa brasileira caiu 1,04%, chegando a 206.887 pontos. O dólar, com a alta de 0,74%, atingiu o patamar de R$ 5,02. Enquanto o petróleo Brent, por barril, teve queda de 0,9% a US$ 105,69. O Ibovespa fechou com essa queda após oscilar entre a mínima de 206.146 e 209.071. Os contratos futuros do petróleo tiveram essa dinâmica e fecharam em direção oposta nesta terça-feira, com investidores avaliando as perspectivas de aumento da oferta russa e as tensões geopolíticas do Oriente Médio. Claro, todo mundo de olho neste anúncio feito pelo presidente americano de uma trégua, né, entre os conflitos da Rússia com a Ucrânia. Fato que parece que não se concretizou muito, já que nós tivemos informações declaradas pelo presidente Volodymyr Zelensky, da Ucrânia, de que mesmo depois desse anúncio, houve ainda alguns ataques.
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2: Olá, hoje é quarta-feira e você confere a previsão do tempo para a região norte. Tempo quente e abafado em boa parte da região. A previsão indica pancadas de chuva, principalmente à tarde e à noite no Amazonas, Pará, Acre, Rondônia e Roraima. Para a região nordeste, predomínio de sol e calor em grande parte da região. Há possibilidade de chuva passageira no litoral, principalmente na Bahia e no Rio Grande do Norte. No interior nordestino, o tempo permanece mais seco, com baixa umidade em algumas áreas. Calor forte durante a tarde. Para a região centro-oeste, quarta-feira de calor e aumento da instabilidade. Pancadas de chuva e trovoadas podem ocorrer principalmente no Mato Grosso do Sul e Goiás, especialmente entre a tarde e a noite. O Distrito Federal também pode ter chuva isolada. Temperaturas seguem elevadas, com sensação de abafamento antes das pancadas. Para a região sudeste, tempo instável em parte da região. São Paulo, Minas Gerais e Rio de Janeiro podem ter pancadas de chuva e trovoadas, principalmente à tarde e à noite. No Espírito Santo, também há possibilidade de chuva isolada. O calor continua, mas as temperaturas podem cair um pouco nas áreas que receberem chuva. A região sul começa o dia com áreas de instabilidade. A previsão de chuva no Rio Grande do Sul, Santa Catarina e Paraná, com possibilidade de trovoadas e chuvas mais intensas em alguns pontos. Entre as pancadas, podem ocorrer períodos de melhoria. As temperaturas ficam mais amenas em áreas atingidas pela instabilidade.
9: Fechamos aqui a primeira parte do Jornal Virou Notícia. Já já, atualizando pauta e trazendo muitas outras informações e destaques importantes do Brasil e do mundo.
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14: Olá, já estamos de volta com o JVN. Informação com credibilidade aqui na sua rádio. O Brasil tem já um novo plano voltado para impedir o uso irregular de celulares e outros equipamentos de telecomunicações dentro de presídios brasileiros. O Programa Nacional de Neutralização de Comunicações Ilícitas em Estabelecimentos Penais prevê a atuação conjunta da União, dos Estados e da Agência Nacional de Telecomunicações, a Anatel, para identificar e bloquear comunicações clandestinas em unidades prisionais. Entre as ações previstas está a criação do Cadastro Nacional de Perímetros de Segurança Penitenciária, que deve reunir informações georreferenciadas dos estabelecimentos penais e também de suas áreas de entorno. O cadastro será mantido pelo Ministério da Justiça e Segurança Pública e integrado ao Sistema Nacional de Informações Penais. O decreto também regulamenta o uso de bloqueadores de sinais de radiocomunicação em presídios. Os equipamentos poderão ser usados pelos entes federativos participantes no programa. Para bloquear celulares irregulares, autoridades penitenciárias poderão encaminhar informações técnicas, incluindo código de identificação do equipamento ou e-mail, por meio da plataforma digital que será disponibilizada pelo Ministério da Justiça e também Segurança Pública em até 180 dias.
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14: Vamos falar da corrida presidencial intensa nesta terça-feira. Começando pela movimentação do Partido Liberal, através da candidatura de Flávio Bolsonaro, que fez na manhã de ontem a primeira visita ao pai Jair Bolsonaro, que está em prisão domiciliar em Brasília. Foi o primeiro encontro dos dois após o fim das restrições impostas por Alexandre de Moraes. Flávio chegou à casa do pai por volta das 9h30 e saiu cerca de uma hora depois. Em conversa com a imprensa, o candidato disse que saiu com a energia renovada e que procurou transmitir para todo mundo que Bolsonaro está assistindo, para essa energia também chegar até vocês. À tarde, Flávio esteve na cidade de São Paulo às 16 horas. O presidenciável participou de evento do MDB, que oficializou o apoio majoritário do partido à candidatura de Flávio neste segundo turno das eleições. Dos 27 diretórios estaduais do MDB, 17 se mostraram favoráveis ao político do PL. Estiveram presentes ao evento lideranças partidárias como o presidente da sigla e deputado federal Baleia Rossi, além de Ricardo Nunes, prefeito de São Paulo, governador Tarcísio de Freitas, do Republicanos, também de São Paulo. Mas à tarde, o candidato foi até o Clube Atlético Monte Líbano, que promoveu o seu grande encontro associativo. Na reunião, estiveram presentes presidentes de entidades comerciais do estado de São Paulo e também o governador Tarcísio e o prefeito Ricardo Nunes, que acompanhou a todo momento o candidato Flávio apresentando as propostas de governo, caso seja eleito. À noite, Flávio esteve em um jantar na sede da Federação das Indústrias do Estado de São Paulo, a Fiesp, na Avenida Paulista. Por outro lado, o candidato à reeleição, Luiz Inácio Lula da Silva, do PT, anunciou a criação de uma versão do programa Pé de Meia para estudantes universitários em um eventual próximo governo. Lula fez um vídeo no formato selfie com vários jovens ao fundo. Lula afirmou que serão depositados R$ 700 todo mês por 10 meses. Além disso, serão depositados 2,5 mil ao final de cada ano de curso. A versão escolar do programa Pé de Meia foi criada em 2024. Pela manhã, Lula participou de um evento no Palácio do Planalto, onde foi anunciado pelo governo um pacote de 5 medidas voltadas aos MEIs, com foco na redução do endividamento, ampliação do acesso a recursos para investimento, aumento do teto de faturamento e simplificação de regras para pequenos negócios. O candidato passou parte da tarde e da noite com a equipe de campanha em Brasília, gravando programas para o horário eleitoral.
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14: O mercado nacional do milho opera com liquidez moderada e preços sustentados nas principais regiões produtoras espalhadas pelo país neste período. A saca de 60 quilos do cereal está sendo negociada na média de R$ 64,50 no mercado físico do interior paulista e mato-grossense. O ritmo cadenciado nas vendas por parte dos produtores rurais e a demanda firme das indústrias de ração mantém as cotações perfeitamente estáveis nos atuais patamares. A comercialização da mandioca registra boa movimentação e oferta ajustada junto às indústrias fecoleiras e de farinha do país neste momento. A tonelada da raiz posta na fábrica atinge a média de R$ 580 nas principais praças do Centro-Sul. A menor disponibilidade de lavouras em idade ideal de colheita no campo mantém o mercado comprador bastante ativo, garantindo preços firmes e seguros aos produtores rurais. O setor leiteiro nacional opera com mercado valorizado na captação forte e disputa entre os laticínios pela matéria-prima nas bacias produtoras. O litro do leite pago ao produtor está sendo cotado na média de R$ 2,75 no estado de Minas Gerais e na região sul. A entrada do período de menor produção no campo assegura um ambiente de altas contínuas e melhora de forma direta as margens de rentabilidade da atividade. A suinicultura de corte nacional mantém um excelente ritmo de embarques e forte demanda nos frigoríficos de grande porte espalhados pelo país. O quilo do suíno vivo terminado está sendo negociado na média de R$ 7,80 nas granjas da região sul e do sudeste. O bom consumo interno de cortes suínos aliado ao fluxo constante voltado para o mercado externo garante liquidez rápida e cotações aquecidas aos granjeiros.
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14: A gente começa com a Time Mania. Sorteio realizado ontem à noite. Concurso de número 2.454. As dezenas foram 03, 11, 42, 46, 47, 67 e 79. Time do Coração Ferroviário de Ceará. Ninguém acertou 7 dezenas. O prêmio acumulou em R$ 20,5 milhões para o sorteio de amanhã. 5 apostadores fizeram 6 acertos, cada um leva R$ 30.021,99. Outros 129 apostadores acertaram 5 números, levarão cada um o prêmio de R$ 1.662,34. Tivemos também ontem sorteio da Quina, concurso de número 7.141. As dezenas foram 01, 18, 19, 33 e 56. Ninguém acertou 5 dezenas. Prêmio acumulado em R$36 milhões para o sorteio de hoje. 158 apostadores acertaram 4 números, receberão cada um R$5.156,30. 10.259 apostas acertaram 3 números, receberão R$75,63 cada uma. Sorteio também da Loto Fácil ontem à noite, concurso de número 3.803. As dezenas sorteadas foram 03, 06, 07, 08, 09, 11, 12, 13, 15, 16, 19, 20, 21, 22 e também 23. Duas apostas acertaram 15 números e vão levar o prêmio de R$946.676,32 cada. 203 apostas fizeram 14 acertos. O prêmio de cada uma será de R$1.955,63. O próximo sorteio vai acontecer hoje. O valor do prêmio é de R$2 milhões. E para fechar o momento sorte, vamos apenas divulgar, né, o prêmio milionário que está reservado para a Mega Sena hoje. Não tivemos sorteio ontem. Por causa do feriado, a Caixa transferiu o sorteio para esta quarta-feira, para que as pessoas pudessem ter mais tempo de realizar.
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1: Olá, graça e paz a todos. Sejam bem-vindos a mais um programa Cristo é a Resposta. O mundo clama por respostas e se ouvem muitas vozes tentando acalmar o coração dos homens, mas há uma só voz a ser ouvida, reconhecida e autêntica, a voz do Filho de Deus, Jesus Cristo, Senhor e Salvador de todos os homens.

0: Chegamos nesta quarta-feira abençoadíssima com mais um Cristo é Resposta para você aqui na Paraná Gospel e também na rede de rádios parceiras. Na comunicação, Aldrin Lima, seu irmão, seu amigo Aldrin Lima, comigo, o pastor Edmar Lara. Ele que fala diretamente de São Paulo, Cerquilha, a cidade das rosas, a cidade dos perfumes. Aldrin Lima fala com você diretamente de Curitiba, né? E no Estadão do Paraná. E juntos nós vamos aqui levando a você essa programação linda de viver com toda a equipe Cristo da Resposta. E, minha gente, o programa de hoje está bem recheado, né, pastor Edmar?
1: Bom dia, graça e paz para todos vocês. Sim, sim, bem recheado, como um sonho.
0: Né? Um sonho? Sonho de nata? Chocolate.
1: Sonho de creme de leite. Ai. Então, mas nós vamos começar aqui, como sempre nós começamos, orando a Deus, né? Vamos lá. Pai, muito obrigado por mais um dia. Muito obrigado pela tua presença. Muito obrigado pela ação maravilhosa do teu Espírito Santo em nossas vidas, ó Senhor. É o Senhor que nos usa e a glória de tudo que fazemos aqui é sempre para o Senhor. Abençoa a família Cristo é Resposta e fica conosco e que tenhamos a direção do Espírito de Deus, o grande maestro desse programa, em nome de Jesus. Amém.
0: E agora eu convido você para apertar o cinto, para se ajeitar na poltrona, porque o nosso aviãozão vai subir, né? Nós vamos decolar, ficar pertinho do Senhor Jesus e agora também vamos celebrar a vida, né? Convidamos você para esse momento. Então aperte o seu cinto, se ajeite na poltrona e vamos lá, minha gente, vamos lá!

Senhoras e senhores, sejam todos bem-vindos. Por favor, apertem seus cintos, pois decolaremos em alguns instantes. Obrigada.

que não se dobraram diante de Jezabel, aqueles que não se venderam porque já foram comprados pelo sangue do Cordeiro. Não são profetas comprometidos com o sistema babilônico, são profetas que são verdadeiros, boca de Deus. Homens, mulheres, jovens, homens que não negociam a sua fé, homens que não barateiam a sua fé.

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1: É isso aí, só louvor bonito como esse que nós ouvimos aqui, a mensagem pastoral também. Obrigado, pastor Jesus Sarabara, trazendo pra gente sempre uma mensagem gostosa, né? O pão quentinho de Deus vindo para os nossos corações aqui, né? E agora eu convido você para juntos nós orarmos pelos enfermos e pelos doentes, pastor Demar Lara.
2: Exato, eu vou orar nesse momento aqui e pedir a Deus que faça uma visita para você, né? Talvez você não sinta nada, né? Mas talvez você sinta a mão dele sobre você, né? Eu ir tocando aí onde precisa ser tocado para que haja essa cura, né? Essa cura. Oremos então. Pai, nós não conhecemos as pessoas que estão na nossa lista de oração, nos nossos livros de oração, mas tu conhece todos e sabe as dores, as aflições, as angústias, ó Deus, que eles estão passando. Por isso eu te peço uma visita tua agora, Senhor. Visita cada ouvinte do programa Cristo é Resposta, Senhor. Visita mesmo, dá um abraço neles, ó Senhor, e que o teu abraço transmita a cura do corpo, a cura da alma, a cura do espírito. Senhor Jesus, faz isso e também, olhando para a alma da pessoa, perdoa-lhes os pecados, que pecados trazem enfermidades, os pecados, eles ferem a alma, o corpo e o espírito dos teus filhinhos aqui na terra, Pai, e que eles possam fazer nesse momento, olhar para eles mesmos e fazer uma introspecção profunda e confessar, mas antes de confessar, precisa se arrepender. Mas eu te peço agora que a tua misericórdia seja sobre todos eles e que haja cura, que haja libertação em nome de Jesus. Amém.

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1: É, e falando em sequência musical, vem chegando uma sequência bonita pra gente agora, que é o bloco, né? É o bloco do Jarbas Passarinheiro.
2: Tocando corações. Belos hinos.
1: É, só louvores abençoados chegando pra você e eu convido você a não perder. Então aumenta o volume que tá começando, Tocando Corações.

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1: Tá aí, tocando corações pra você. Curtiu? Amanhã tem mais, viu? Amanhã tem mais tocando corações. E agora a gente vai curtir juntos também mais um bloco de canções aqui, que sempre alegra o nosso coração, né? Que é o Quarta de Banda, pastor Ademar Lara.
2: Exatamente, a banda que está aqui, desse daqui, da outra banda de lá, entendeu? É a banda Universos. Vamos prestar atenção, meus queridos. Vamos lá, em nome de Jesus. Você quer, Jesus? Peraí. Bom, meu som. Eu estou chegando no final da programação e eu quero desejar a todos vocês um excelente dia. Eu estou fazendo agora porque nunca me deixo terminar o programa, nunca me deixo dar um alô final. Sempre eu vou parar de falar, eu vou chorar aqui. Que tome, tome.
1: Ó, a choradeira, ó, a choradeira.
2: Que isso agora? Vamos lá então. Vamos lá.
1: Eu também pergunto isso. Que isso agora, hein? Tá bom, vambora. Vamos pro quarta de banda. Aumenta o volume aí.

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1: É isso aí, aqui na Paranegócio e também na rede de rádios parceiras do programa Cristo é Resposta, que transmitem conosco esse programa lindo de viver para o Brasil e o mundo, né? O nosso muito obrigado a você, meu irmão parceiro, obrigado a você, querido ouvinte, pela audiência, e nos resta agora, pastor Ademar Lara, ir embora, né?
2: Olha, ir embora não dá, né? Porque nós residimos aí, né? Ah, tá certo, vamos então orar, agradecer a Deus. Pai, muito obrigado porque o Senhor mais um dia nos abençoou, o Senhor trouxe respostas para muitos corações, o Senhor trouxe cura para o corpo e trouxe libertação também, o Senhor fez aquilo que somente o Senhor pode fazer, as coisas espetaculares é só o Senhor que faz. As coisas maravilhosas é só o Senhor que realiza. Nós apenas oramos e pedimos a Ti, Senhor, que continue cuidando de nós. Continue, ó Deus, nos protegendo contra as astutas ciladas de Satanás. Nos cobre com o sangue de Cristo, ó Deus, e nos dá um excelente dia. Em nome do Pai, do Filho e do Espírito Santo. Amém e amém. Graças a Deus. Às 18 horas a nossa reprise. E amanhã às 8 horas, bem cedinho, demire para o seu galinha de corda, no seu despertador e sintonize a Paranegócio e o programa Cristo é a Resposta. Grande abraço meu da pastora Jussara Lara. Um grande beijo de Deus no seu coração.
1: É isso aí, um grande abraço do Aldrin Lima e de toda a família Cristo é Resposta. Você fique com Deus, lindo dia, tchau Brasil, até amanhã.

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3: Assim diz a Bíblia.
4: Acaso não erram os que maquinam mal? Mas amor e fidelidade haverá para os que planejam o bem. Provérbios, capítulo 14, verso 22.
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1: Dez e quatro.
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1: Dez e cinco.
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17: Assim diz a Bíblia.
4: A minha porção é o Senhor, portanto, esperarei nele. Livro de Lamentações, capítulo 3, verso 24.
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30: Dez e nove.
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E nós estamos chegando para mais um momento todo especial aqui na nossa programação, mais uma edição de A Hora do Vinil. Forte abraço para você, onde quer que você esteja, no seu automóvel, no seu local de trabalho, em sua casa, nos dando aí o prazer da sua audiência. Que Deus esteja abençoando a sua vida. Eu trouxe desta vez para cantar para nós Aline Barros, Grande é o Senhor. Linda essa canção aqui na Hora do Vinil.

Aline Barros, digno é o Senhor. Aqui na Hora do Vinil, em mais essa edição especial, aqui na Rádio Paraná Gospel. Forte abraço para você e até o nosso próximo encontro, aqui na Hora do Vinil. 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

0: Você confere as primeiras informações do dia. A campanha do candidato à reeleição Luiz Inácio Lula da Silva oficializou o registro do endereço eletrônico do canal de WhatsApp, conhecido como Exército do Lula, no Tribunal Superior Eleitoral. A anotação foi formalizada pelo Núcleo de Gerenciamento de Sistemas e Dados Partidários da Secretaria Judiciária da Corte após uma série de impasses e embates jurídicos envolvendo ordens de ministros do tribunal. Após registrar o endereço do canal Exército do Lula no TSE, a defesa do presidente afirmou a corte que a medida foi tomada apenas para cumprir uma determinação de Nunes Marques e que não significa assumir a administração do canal, nem reconhecer que ele já integrasse a propaganda eleitoral da candidatura. Voltamos em instantes com mais um bloco de notícias. 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
4: Olá, meus amores, bom dia, graça e paz. Quarta-feira abençoada, dia 14 de outubro de 2026. Sejam todos bem-vindos, sou Denise Fernandes e está começando mais uma edição do meu, do seu, do nosso Manhã de Fé. Com muita alegria, que Deus abençoe nossa quarta-feira. Fique à vontade para participar aqui comigo, nossas redes sociais liberadas. Meu Instagram, Denise Fernandes Locutora, à sua disposição. Vamos falar com o Papai do Céu? Feche os olhos, Pai amado, Pai querido. Aqui estamos aqui em nome de Jesus. Te agradecemos por tudo, porque o Senhor está no controle, o Senhor está guardando, protegendo, Pai. Eu creio no milagre, eu creio, Pai, que o Senhor está agindo, trabalhando, Pai, em nosso favor. Pai, gratidão por tudo, gratidão pela vida, pelo ar que respiramos. Abençoe as famílias que estão acompanhando a nossa programação. Fica conosco na direção de tudo. Amém e graças a Deus. Vamos adorar, chegando a nossa primeira sequência. Ótima manhã.
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Muito bem, gente amada, gente querida, essa é a nossa programação Manhã de Fé, fechando a nossa primeira sequência. Que Deus abençoe seu dia, obrigada pelo carinho da audiência. Bora compartilhar os nossos aplicativos, o nosso site, o nosso app, através de você, vidas sendo impactadas. Manhã de Fé segue em grande estilo, chegando mais uma sequência. Ótimo dia!

0: Tá aí, amores, esse é o nosso Manhã de Fé, fechando mais uma sequência abençoada. Tá na hora do nosso intervalo, é rapidinho. Não saia daí, eu volto já com muito mais.
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3: Dez e trinta e quatro.

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1: Assim diz a Bíblia.
2: Eu sou o Alfa e o Ômega, diz o Senhor Deus. Aquele que é, que era e que há de vir, o Todo-Poderoso. Apocalipse capítulo 1, verso 8.

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13: Dez e 37.
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0: Mais informações da sua rádio. O governo federal anunciou um pacote de medidas voltadas para microempreendedores individuais e empresas enquadradas no Simples Nacional. Segundo o ministro do Empreendedorismo, da Microempresa e da Empresa de Pequeno Porte, Paulo Henrique Pereira, o pacote inclui 5 medidas. A primeira delas é o perdão das dívidas de todos os MEIs que estão inscritos na dívida ativa da União. O anúncio ocorre a 12 dias do segundo turno das eleições presidenciais. Voltamos em instantes com mais um bloco de notícias.
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3: Manhã de Fé de volta por aqui, aqui na número 1 do Povo de Deus. Bem-vindo, bem-vinda. Sou Denise Fernandes. Esse é o nosso Manhã de Fé, de segunda a sábado, aqui na queridinha da cidade, com muito amor, com muito carinho. A nossa programação, nossas plataformas digitais liberadas para você participar. Fica à vontade, está na hora dos nossos parabéns. Quero abraçar com muito carinho nossos aniversariantes. Alô, você que está apagando as velinhas hoje. A nossa homenagem, o nosso abraço carinhoso, o nosso carinho para você que está apagando as velinhas hoje. Feliz aniversário, com muita paz, saúde, bastante sucesso, tudo de bom para você e sua família. Aniversariante, receba o nosso abraço carinhoso. E para você que está apagando as velinhas hoje, eu ofereço essa próxima sequência com muito carinho. Ótima manhã!

Essa é a nossa programação Manhã de Fé, fechando mais uma sequência linda. Obrigada pelo carinho da audiência, que Deus abençoe seu dia. Você segue participando aqui comigo, muito fácil para participar do nosso Manhã de Fé. Nossos contatos liberados, meu Instagram, Denise Fernandes Locutora, à sua disposição. Chegando mais um bloco lindo, com muito carinho, ótimo dia!

0: Tá aí, amores, esse é o nosso Manhã de Fé, fechando mais uma sequência abençoada. Não saia da sintonia, tá na hora do intervalo. É rapidinho, eu volto já já com muito mais.
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6: Assim diz a Bíblia.
7: Na mão de Deus está a alma de todo ser vivente e o espírito de todo gênero humano. Jó capítulo 12, verso 10.

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10: Mais informações da sua rádio. A nova porta-voz da Casa Branca, Kate, demonstrou nervosismo e cometeu um ato falho durante sua primeira coletiva de imprensa desde que assumiu o cargo no governo Trump. Kate iniciou a coletiva destacando que estava muito feliz com seu novo cargo e afirmou que queria trabalhar para Donald Trump há muito tempo. No decorrer da coletiva, a nova porta-voz aparentou um certo nervosismo e chegou a cometer um ato falho ao confundir Trump com seu marido. A gafe ocorreu quando ela respondeu uma pergunta pessoal sobre sua família. O incidente arrancou risadas dos presentes, mas a porta-voz pareceu ter levado na esportiva. Voltamos em instantes com o último bloco de notícias. 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
13: O nosso Manhã de Fé de volta por aqui com muita alegria, com muito carinho. Para você participar da nossa programação, muito fácil. Nossas redes sociais liberadas. Participe aqui comigo. Bom dia para você em casa, no trabalho, onde quer que você esteja. Receba o meu abraço carinhoso de toda a nossa equipe. O nosso Manhã de Fé segue aqui em grande estilo. Tá na hora da nossa Delícias da Manhã.
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13: Delícias da Manhã, chegando com mais uma receitinha deliciosa, papel, caneta na mão, celular para gravar. Para hoje eu tenho uma farofa de couve deliciosa com bacon e calabresa. Uma farofa de couve com bacon e calabresa. É uma delícia, um prato maravilhoso. Você vai amar e sua família também. Vamos lá então para os ingredientes. Essa farofa é uma delícia. Precisamos de 2 colheres de sopa de manteiga. uma xícara de bacon picado, uma linguiça calabresa cortada em cubos, 3 xícaras bem cheias de couve fatiada bem fininha, 2 xícaras de farinha de mandioca. Você pode usar farinha de mandioca ou farinha de milho, tá? Eu gosto das duas, mas pode optar, né? Uma ou outra. Tanto a de milho quanto a de mandioca fica uma delícia. Sal a gosto. Pimenta do reino a gosto. Modo de preparo. Vamos preparar essa farofinha gostosa? Na panela ou uma frigideira grande, no fogo médio, você vai fazer o seguinte. Coloque o bacon picado e frite até dourar. Ele vai soltar bastante gordura, tá? Solta bastante gordura. Acrescente a linguiça calabresa e misture bem. E vai fritar junto com o bacon até ficar dourada. Junta a manteiga até derreter completamente. Acrescente a couve que tá ali fatiada, né? Cortada fininho. E refogue bem, até murchar ali, vai murchar a couve, né? E vai fazer o seguinte, até murchar levemente. Próximo passo, abaixa o fogo, amiga, e vai juntar ali, você vai vir com a farinha, tá? A farinha pode ser a farinha mandioca ou a farinha de milho. Vai adicionando aos poucos, e mexendo sem parar. Vai mexendo bem para não parar, para não queimar a farofa. Aí, para finalizar, você vem com sal e a pimenta do reino a gosto. E mexa por mais 2 ou 3 minutinhos até a farofa ficar bem soltinha. Ela vai ficar soltinha, úmida e dourada. Fica uma delícia essa farofa, amiga. Desliga o fogo, você vai transferir para uma tigela. E sirva em seguida essa delícia. É uma delícia essa farofa de bacon com calabresa e a couve. Muito bom. Chegando mais louvores. Vamos louvar ao Senhor. Chegando mais uma sequência abençoada. Ótima manhã.

Muito bem, segue aqui o nosso Manhã de Fé com muito carinho, com muita alegria. Bem-vindo, bem-vinda. Alô, costureiras, que Deus abençoe seu dia. Muito obrigada pelo carinho. Motorista de aplicativos, curtindo a nossa programação. Esse é o nosso Manhã de Fé. E para você, essa próxima sequência com muito amor, com muito carinho. Ótima manhã.

0: Muito bem, meus amores, esse é o nosso Manhã de Fé, fechando mais uma sequência com muito carinho. Tá na hora do intervalo, é rapidinho. Eu volto já já com muito mais.
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9: Com efeito, passa o homem como uma sombra. Em vão se inquieta. Amontoa tesouros e não sabe quem os levará. Salmo 39, verso 6.
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7: De volta com as últimas informações da sua rádio. Criminosos que furtaram cerca de 5 milhões de reais em joias de uma loja na rua Oscar Freire, um dos endereços mais caros de São Paulo, chegaram a beber espumante durante a ação, que durou cerca de 18 horas. Segundo o depoimento de um dos lojistas à polícia, os criminosos consumiram uma garrafa de espumante que estava no estoque de um dos estabelecimentos invadidos. De acordo com a Polícia Civil, ao menos 3 criminosos participaram do furto. Essas são as últimas informações da sua rádio. Carolina Castro, direto da redação.
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11: Estou de volta, amores, com o nosso Manhã de Fé, com muito carinho, com muita alegria aqui na número 1 do Povo de Deus. Para quem está chegando agora, bem-vindo, bem-vinda, fica à vontade. Obrigada pelo carinho, obrigada pela sintonia. Tá na hora da nossa super dica, mais uma dica bacana para você. Amiga, para retirar mancha de café na roupa, derramou café na roupa, adicione ali onde derramou o café em cima da roupa, adicione vinagre branco. Deixa agir por uns minutinhos, depois remova, vai remover a mancha do café. O vinagre branco é bom demais. O vinagre branco não serve só para retirar mancha, ele é bom também, né, para faxina, utilizar para faxina, para fazer misturinhas, é muito bom. Também vinagre de maçã. Vou trazer aqui dicas legais para você utilizar, né, várias utilidades aí do vinagre de maçã, amiga. Acompanha aqui o nosso Manhã de Fé para você estar bem informada, tá bom? Chegando mais uma sequência abençoada, esse é o nosso Manhã de Fé. Ótimo dia!

Aí, amores, esse é o nosso Manhã de Fé, que segue com muita alegria para você participar. Muito fácil, nossos contatos liberados. Meu Instagram, Denise Fernandes, à sua disposição. Que Deus abençoe seu dia. Com muito carinho, chegando mais uma lindíssima sequência. Ótima manhã!

Uma ótima tarde para você. Você ligadinho aqui na Rádio Paraná Gospel, ouvindo a nossa programação. Que Deus abençoe a sua vida. Nós estamos chegando nesta manhã, hoje é quarta-feira. Estamos no ar com mais um momento de oração. Você que precisa de algo extraordinário na sua vida, chegou o momento de você colocar a sua fé em prática, de você buscar da presença do nosso Deus. Se você pode, então eu gostaria que você parasse por um instante e vamos formar nesse momento um verdadeiro clamor, uma corrente de oração. Senhor Deus e Pai, queremos nesse momento, Senhor, te agradecer principalmente pela nossa vida. Te agradecer, ó Pai, pela vida de cada ouvinte, de cada pessoa que ora juntamente conosco. Pai amado, sei que as dificuldades são muitas, os problemas são muitos, mas o Senhor está conosco. E como diz na tua palavra, a tua vara, o teu cajado nos consola. Pai amado, eu oro nesse momento com essa pessoa que precisa de um milagre na sua vida. Precisa, Senhor, ser tocada por ti com o teu poder sarador, para que essa pessoa possa viver, ter uma saúde plena. Pai amado, restaura a saúde desse meu ouvinte, dessa pessoa que ora comigo. Pai amado, para que essa pessoa possa experimentar o milagre, o extraordinário, o sobrenatural na vida dela. Eu te peço, Pai, muitas pessoas te conhecem apenas de ouvir falar, mas como Jó, essas pessoas possam conhecer a ti face a face, como Moisés te conhecia e tantos outros que tiveram o privilégio de ter um relacionamento contigo. Relacionamento esse tal que as coisas extraordinárias aconteciam na vida. E nós sabemos, ó Pai, que quanto mais relacionamento nós temos contigo, mais o Senhor nos abençoa, mais o Senhor tem para nos dar. Pai amado, então eu te peço nesse momento, ó Pai, que as pessoas que oram comigo agora possam ter esse desejo de ter um relacionamento contigo, de ter, ó Pai, através do teu Espírito Santo, comunhão contigo. Pai amado, eu oro também com essa pessoa que precisa de um emprego, precisa, Senhor, garantir o sustento da sua família. Paizinho querido, eu te peço agora, entra com providência e dá, Senhor, uma oportunidade, abre uma porta de emprego. É o que nós te pedimos, Pai. Tua palavra diz que nunca viu um justo mendigar o pão. Então, ó Pai, nós pedimos agora, humildemente, entra com providência, Senhor, e que essa pessoa possa, Senhor, ter um emprego para garantir assim um sustento da sua família. E abençoe, ó Pai, as pessoas também que estão com o coração angustiado, Pai. Muitas vezes não sabe nem por qual o motivo, qual a razão. Elas simplesmente amanheceram angustiadas. Pai amado, entra com providência agora. É o que eu te peço, Pai, em nome de Jesus. Pai amado, também eu peço agora uma bênção especial. A direção dessa emissora, que gentilmente abriu as portas para que nós pudéssemos estar aqui orando todos os dias. Senhor, abençoe. Em nome do Senhor Jesus. Amém. Forte abraço para você.
Logo mais às 18 horas estaremos aqui novamente para mais um momento de oração. Tenha uma excelente tarde na paz do Senhor Jesus.

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1: A Bíblia diz que

0: Nós vamos te glorificar, Senhor, em todo o tempo. Não importa a situação, porque tu estás no controle de tudo nas nossas vidas e tu tens o melhor para nós.
1: Vamos cantar mais uma vez esse refrão com a igreja.

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Muito bem, amigos, nós estamos chegando para mais um momento todo especial aqui na nossa programação, mais uma edição de A Hora do Vinil. Forte abraço para você que está em sintonia conosco aqui na Rádio Paraná Gospel. E olha só, eu trouxe hoje para cantar para nós, na Hora do Vinil, J. Neto. Me separa. 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

0: Então, Jota Neto cantou pra nós aqui na Hora do Vinil. Nada me separa. Linda, né? Linda essa canção.
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0: Forte abraço pra você. E até a nossa próxima edição de A Hora do Vinil aqui na Rádio Paraná Gospel.

aleluia. Pode passar o céu, a terra e o mar, mas as palavras do Senhor jamais irão passar. Se Ele fez promessas para você, pode acreditar que elas vão se cumprir.

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0: aqui mais um Gospel News, amados. A jornalista Ingrid Kelvrink viveu como ateia, convicta por 59 anos. Ingrid trabalhou como repórter investigativa e editora nos maiores jornais suecos conquistados da fama. Ela achava que era ateia, mas gostava muito do cristianismo. Eu, por muitos anos, sonhei com um avivamento na Suécia e só não achei que precisava disso, contou ela. Ou seja, ela deixou o ateísmo após entrar por engano em barco no mar da Galileia e disse que conheceu Jesus. Que bênção! Fico por aqui, obrigada pela companhia. Daqui a pouquinho tem mais um Gospel News. 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
4: Alô você, graça e paz, como vai? Tudo bem contigo? Está começando na sua rádio do coração, mais uma edição do nosso Top Gospel, o nosso encontro diário com o melhor da música evangélica, as mais pedidas e mais tocadas da nossa programação e das principais paradas em todo o Brasil. Hoje é quarta-feira, né? 23 de setembro de 2026. Chegamos aí à metade da semana. E se você já passou por segunda e terça, continue firme. Ainda há muito caminho pela frente. Não pare agora, tá? Aumente o volume do rádio, porque está começando a contagem regressiva das 10 mais pedidas e mais tocadas do Top Gospel.
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0: aí a nossa primeira sequência musical, oitava posição, Raíssa e Ravel, Passa Lá em Casa. Nona posição, Gisele Nascimento, Quem Acreditou. E no décimo lugar, ouvimos Eli Soares, Me Atraiu. Daqui a pouco, tem mais.
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6: Assim diz a Bíblia.
7: Ensina-me, Senhor, o teu caminho e andarei na tua verdade. Dispõe-me o coração só para temer o teu nome. Salmo 86:11.
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2: Três e cinquenta e dois.
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25: Mais um
0: Gospel News por aqui. No último domingo do dia 11, o cantor MC Guimê e sua esposa Fernanda testemunharam publicamente sua fé em Jesus ao serem batizados na igreja Caleiro. O batismo foi celebrado em uma banheira improvisada. Ao entrar na água, Guimê foi conduzido pelo pastor e celebrou uma nova vida em Cristo. Olha que bênção. Fico por aqui. Daqui a pouquinho tem mais um Gospel News.
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3: Muito bem, estamos de volta com você no nosso programa Top Gospel desta quarta-feira, esse meio de semana abençoado, e agora é o momento de celebrarmos vida. Parabéns para você, aniversariantes desta quarta-feira, que Deus ilumine seus caminhos e permita que esse novo ciclo seja marcado por crescimento, amadurecimento e muitas bênçãos, e que você possa olhar para trás e agradecer, olhar para o presente, reconhecer a presença de Deus e olhar para o futuro com esperança. Tá legal? Feliz aniversário, que Deus abençoe sua vida abundantemente, e o Top Gospel continua, né? Com o nosso top das 10 mais pedidas e mais tocadas da programação. Confira aí a sétima, sexta e o quinto lugar, respectivamente.
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0: Tá aí pra você a quinta posição de hoje, Isadora Pompeu, Ovelha em Treinamento. Sexto lugar, Samuel Mariano e Rebeca Mariano, Aquece. A sétima colocação, Voz da Verdade, Oleiro e Carpinteiro. Daqui a pouco tem mais.
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4: Quatro e nove.
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10: Assim diz a Bíblia.
11: O homem bom tira do tesouro boas coisas, mas o homem mau, do mau tesouro, tira coisas más. Mateus capítulo 12, verso 35.
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4: Quatro e 13.
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28: Mais um Gospel News por aqui. Cristãos de diferentes denominações estão trabalhando juntos para tornar a Bíblia acessível a pessoas surdas e falantes de Guarani, no Paraguai. O projeto foi liderado pela pastora Mirta Barreto e pela missionária católica Wilma Manucleto. Aqui não há divisão, mas uma unidade, disseram eles ao Evangélico Digital. Fico por aqui, daqui a pouquinho tem mais um Gospel News.
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1: Estamos de volta com o terceiro bloco do nosso programa Top Gospel desta super quarta-feira. E eu quero deixar uma pergunta para você que está aí acompanhando o nosso programa. Você consegue agradecer a Deus antes de vir a resposta? Esta é uma das maiores demonstrações de confiança. Agradecer quando tudo está bem é muito fácil. Mas continuar agradecendo enquanto esperamos também é uma forma de dizer: Senhor, eu não entendo tudo, mas ainda confio em Ti. Então não permita que a ansiedade roube de você a paz que Deus deseja colocar no seu coração. O amanhã ainda não chegou, então viva hoje. Faça o que precisa ser feito hoje. Ore, ame, perdoe, agradeça hoje. Porque Deus está presente no dia que você está vivendo agora. Tá bom? Vamos de música. Logo após ter o nosso versículo do dia para sua meditação. Vamos conferir aí a quarta e a terceira posição do Top Gospel.
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0: Tá aí a terceira posição de hoje, Fernandinho e Juninho Afran, Foi na Cruz. E a quarta colocação, ouvimos Anderson Freire, Fiel no Pouco. Vamos agora para o nosso versículo do dia.
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0: No livro de Eclesiastes, capítulo 3, versículo 11, está escrito: tudo fez formoso em seu tempo. Maravilha de palavra, né? Nem tudo acontece na hora que queremos, mas isso não significa que Deus tenha esquecido de nós. Existe tempo de plantar, tempo para esperar, tempo para aprender, tempo para crescer. E também existe tempo para colher. Nós temos pressa, mas Deus trabalha com propósito. Talvez você esteja olhando para uma situação e pensando: por que ainda não aconteceu? Mas talvez Deus esteja preparando você para aquilo que você está pedindo. Porque receber uma bênção sem estar preparado para administrá-la também pode se tornar um grande problema. Por isso, confie no processo. Deus sabe o tempo certo, a estação certa, a pessoa certa, a oportunidade certa. E quando chegar o momento determinado por Ele, você entenderá porque algumas coisas precisaram esperar. Então não abandone sua fé durante a espera. Tudo fez formoso no seu tempo. Receba essa palavra e continue confiando no Senhor.
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5: Quatro e 26. Olha.

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1: Assim diz a Bíblia.
2: Julgai todas as coisas. Repente o que é bom. Livro de 1 Tessalonicenses, capítulo 5, verso 21.
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4: Alô você, graça e paz, povo de Deus, gente amada, gente querida, nós estamos chegando para nossa viagem no tempo, a nossa viagem através do mundo da música evangélica. Começando, programa Matando Saudade, edição de quarta-feira, hoje dia 14. 14 de outubro de 2026. Eu sou grato a Deus pela oportunidade de estar mais uma vez aqui para louvar, para adorar a Deus com você. Nesta programação abençoada, trazendo de volta os clássicos da música evangélica. Eu sou Ezequiel Ferreira e durante a próxima hora você vai ouvir comigo aquelas que marcaram época, marcaram gerações. Sobe o som, o programa começa e começa muito bem com o Marco Antônio. Apesar de tudo, Marcos Antônio, né? Linda canção, Apesar de tudo.

0: Entre nós outra vez, canção linda com o grupo Altos Louvores. Ouvimos antes Nicolete, Abrigo. Abrindo o programa, nós tivemos Marcos Antônio, Apesar de Tudo. Tá chegando o intervalo, já já eu volto com mais clássicos da música evangélica para você recordar comigo nesta quarta-feira abençoada. Não sai daí. Aqui trazemos o passado de presente no seu rádio. Volto já.
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3: Quatro e quarenta e três.
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7: Assim diz a Bíblia.
8: Antes, santificai a Cristo como Senhor em vosso coração, estando sempre preparados para responder a todo aquele que vos pedir razão da esperança que há em vós. Livro de 1 Pedro, capítulo 3, verso 15.
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3: Quatro e quarenta e sete.
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0: De volta com você, a viagem continua nesta quarta-feira abençoada, programa Matando Saudade segue louvando e adorando a Deus e é claro, contando com a tua participação é muito bem-vinda na nossa programação, chega pra gente pelo WhatsApp da produção, 419-9829-5627, anote, 419-9829-5627. É o WhatsApp da produção, não é da rádio, tá? WhatsApp da produção do programa Matando Saudade, 419-9829-5627. Meu abraço pro irmão Adalberto, Adalberto Sakamoto, conosco lá no Japão, sempre ligado, sempre confirmando a audiência. Obrigado pelo carinho, obrigado por sempre participando conosco. Vamos seguir louvando. Vamos seguir adorando este Deus maravilhoso. Agora tem Rebanhão. Enquanto é dia, medite na letra desta canção.

0: Asas da Alva, tá aí a canção do Prisma Brasil. Ouvimos antes Suelen Lima, o Oleiro. Abrindo a sequência, nós tivemos Rebanhão, Enquanto é Dia. É hora de mais um intervalo, já já eu volto com você para a última sequência de clássicos da música evangélica aqui no nosso programa Matando Saudade, edição desta quarta-feira. Não sai daí. Intervalo é o intervalo mais rápido do rádio, volto já.
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5: Assim diz a Bíblia.
6: Sempre tenho o Senhor diante de mim. Estando Ele à minha direita, não serei abalado. Salmo 16, verso 8.
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7: Cinco e cinco.
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11: De volta com você, a viagem continua, o programa Matando Saudade segue louvando e adorando a Deus, trazendo o passado de presente no seu rádio. Prazer enorme estar com você de segunda a sexta-feira, nesse horário, nesta rádio, fazendo essa viagem no tempo, essa viagem através do mundo da música evangélica. Prazer muito grande receber a tua participação é muito bem-vinda. 419-9829-5627. Participe. Alô, Késia Santos, indo pro trabalho, ouvindo o nosso programa todos os dias. Deus abençoe. Forte abraço para toda a família. Alô, Wagner, na Bahia. Ligado na programação, irmão Wagner, a esposa Solineide, os filhos Miguel e Natan, sempre, sempre conosco. Jussara Gomes, também na Bahia, ouvindo o programa, que Deus abençoe. Abrindo a sequência tem Val Martins, Nada Vai Me Separar de Ti.

0: Livre-arbítrio, tá aí a canção da banda Fruto Sagrado. Ouvimos antes Grupo Reviver, Novo Lar, abrindo a sequência Val Martins. Nada vai me separar de ti. Tá chegando o último intervalo do programa, já já eu volto para a última sequência. Na última sequência tem dose dupla. Hoje, Carlinhos Félix vai cantar duas lindíssimas canções daqui a pouquinho no nosso Dose Dupla. Rápido intervalo, volto já.
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5: Assim diz a Bíblia.
6: Bem-aventurados os que choram, porque serão consolados. Mateus 5:4.
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5: Cinco e 22.
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0: De volta com você agora para a última sequência de clássicos da música evangélica aqui no nosso programa Matando Saudade, edição desta quarta-feira. E agora, na última sequência, nós teremos o nosso Dose Dupla. Carlinhos Félix vai cantar duas lindíssimas canções para finalizar o nosso programa. nesta quarta-feira abençoada. Daqui a pouquinho, dose dupla com Carlinhos Félix. Abrindo a sequência, canção linda demais. Essa aqui, ó. Banda G do Tum, te louvar é o meu prazer. Com certeza, nosso prazer é louvar, é adorar esse Deus maravilhoso, único, digno de toda honra, toda glória e todo louvor. Na sequência, Carlinhos Félix no Dose Dupla.

E nós tivemos Dose Dupla com Carlinhos Félix, finalizando o programa Matando Saudade, edição desta quarta-feira. Carlinhos Félix cantou Deus Tem um Plano e a canção Ponto a Ponto. E assim finalizamos o programa Matando Saudade. Sou grato a Deus pela oportunidade de ter estado aqui com você, louvando e adorando a Deus. Sou grato a você pelo carinho, pela audiência, pela participação. Muito obrigado de coração. O programa Matando Saudade volta, se Deus quiser, amanhã, neste mesmo horário, nesta mesma rádio. Grande abraço, fiquem com Deus e até amanhã, na doce paz do Senhor Jesus.

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1: Cinco e trinta e seis.
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7: Assim diz a Bíblia.
8: Pelo que sinto prazer nas fraquezas, nas injúrias, nas necessidades, nas perseguições, nas angústias por amor de Cristo. Porque quando sou fraco, então é que sou forte em Cristo. 2 Coríntios 12:10.
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1: Cinco e quarenta.
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0: ótima tarde para você. Você sintonizado aqui na Rádio Paraná Gospel. Nós estamos chegando nesta tarde para mais um momento de oração. Se você pode, eu gostaria que você parasse por um instante e se unisse a nós nesse momento tão importante, momento de falar com Deus. Logo após aí, o nosso amigo Ezequiel Ferreira, com o programa Matando Saudades, nós estamos chegando aqui nesse início de noite, aqui na Grande Curitiba, para orar e abençoar a sua família, para abençoar a você, em nome de Jesus. Senhor Deus e Pai, queremos nesse momento te agradecer pela oportunidade, meu Pai, de mais uma vez estar aqui nos estúdios da Rádio Paraná Gospel. Obrigado, Senhor, pela saúde. Obrigado a Deus pelo privilégio de estar aqui e poder falar com o Senhor e pedir uma bênção especial a cada ouvinte. Orar a Ti, clamar a Ti, em busca, Senhor, da vitória para esse meu ouvinte que precisa de um milagre na sua vida. Senhor, não importa qual tipo de enfermidade, não importa se é um câncer em fase terminal, não importa se é uma depressão, não importa, ó Pai, se é uma doença incurável, que a ciência não descobriu a cura. O Senhor é a cura. O Senhor é o Deus que tudo pode. É o Senhor, a Ti eu clamo agora, pedindo ao Senhor para que o Senhor venha curar esse meu ouvinte, para que o Senhor venha restaurar a saúde, para que o Senhor possa ser glorificado mais e mais aqui na terra. Pai amado, eu clamo a Ti agora, pedindo um milagre na vida desse meu ouvinte. Pai amado, eu entrego nas Tuas mãos, restaura, cura, para que o Teu nome continue sendo glorificado, ó Pai. Não só por aquilo que o Senhor faz, mas por aquilo que o Senhor é. Que o Senhor é bondoso. Que o Senhor é o melhor amigo, nosso melhor amigo. E o Senhor está conosco em todos os momentos. Senhor, eu também oro agora com essa pessoa que precisa de um emprego. Precisa tanto trabalhar. Pai amado, eu te peço agora, abre uma oportunidade de trabalho. Que essa pessoa possa testificar, testemunhar da bondade de Ti na vida dela. Que ela possa, Senhor, viver o sobrenatural. Senhor, eu também te peço agora, pela direção dessa emissora, que gentilmente, Senhor, tem cedido esse espaço para que nós pudéssemos estar aqui, clamando a Ti e abençoando os nossos ouvintes. Pai amado, abençoe, Senhor, a direção. Abençoe, Senhor, este canal de bênção. Que seja, Senhor, sempre um canal que leva a Tua palavra, que anuncia o Teu evangelho, Pai. É o que nós Te pedimos e já Te agradecemos, em o nome de Jesus Cristo. Amém. E graças a Deus. Forte abraço para você. Que Deus esteja abençoando a sua noite. E amanhã estaremos aqui mais uma vez para orar com você ao meio-dia e também às 18 horas. Que Deus abençoe, em nome de Jesus.
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1: Olá, graça e paz a todos. Sejam bem-vindos a mais um programa Cristo é a Resposta. Clama por respostas e se ouvem muitas vozes tentando acalmar o coração dos homens, mas há uma só voz a ser ouvida, reconhecida e autêntica, a voz do Filho de Deus, Jesus Cristo, Senhor e Salvador de todos os homens.

0: Chegamos nesta quarta-feira abençoadíssima com mais um Cristo é Resposta para você aqui na Paraná Gospel e também na rede de rádios parceiras. Na comunicação, Aldrin Lima, seu irmão, seu amigo Aldrin Lima, comigo o pastor Ademar Lara, ele que fala diretamente de São Paulo, Cerquilha, a cidade das rosas, a cidade dos perfumes. Aldrin Lima fala com você diretamente de Curitiba, né? E no Estadão do Paraná, e juntos nós vamos aqui levando a você essa programação linda de viver com toda a equipe Cristo é Resposta. E, minha gente, o programa de hoje está bem recheado, né, pastor Ademar?
1: Bom dia, graça e paz para todos vocês. Sim, sim, bem recheado, como um sonho,
0: né? Um sonho? Sonho de nata? Chocolate?
1: Sonho de creme de leite. Ai, ai, ai. Então, mas nós vamos começar aqui, como sempre nós começamos, orando a Deus, né? Vamos lá. Pai, muito obrigado por mais um dia. Muito obrigado pela tua presença. Muito obrigado pela ação maravilhosa do teu Espírito Santo em nossas vidas, ó Senhor. É o Senhor que nos usa e a glória de tudo que fazemos aqui é sempre pro Senhor. Abençoa a família Cristo é Resposta e fica conosco e que tenhamos a direção do Espírito de Deus, o grande maestro desse programa, em nome de Jesus. Amém.
0: E agora eu convido você para apertar o cinto, para se ajeitar na poltrona, porque o nosso aviãozão vai subir, né? Nós vamos decolar, ficar pertinho do Senhor Jesus e agora também vamos celebrar a vida, né? Convidamos você para esse momento, então aperte o seu cinto, se ajeite na poltrona e vamos lá, minha gente, vamos lá!

Senhoras e senhores, sejam todos bem-vindos. Por favor, apertem seus cintos, pois decolaremos em alguns instantes. Obrigada.

Senhoras e senhores, decolamos com sucesso. Sintam-se livres para acomodar-se confortavelmente. Desejamos uma boa viagem.

0: É isso aí. E agora vem chegando o pastor Cornélio Augusto para nos trazer aqui um momento de leitura da palavra de Deus, né? É a palavra falada para mim, para você, porque, minha gente, a fé vem pelo ouvir e ouvir a palavra de Deus, né, pastor Ademar Lara?
1: Ouvir a palavra de Deus é o que nós vamos fazer nesse momento aqui, que você seja atento, porque o pastor Cornélio Augusto vai ler para nós o capítulo 4 de Isaías, que mostra a transição entre o rigoroso juízo de Deus sobre Jerusalém e a promessa de restauração, beleza e proteção para o remanescente fiel. Vamos ouvir então este capítulo aqui. Ele tem um capítulo, mas ele tem aqui para nós aqui 6 versículos.
0: Olha só, rapidinho, né? Rapidinho. Vamos ouvir aqui então, pastor Cornélio Augusto, seja bem-vindo mais uma vez à programação Cristo é Resposta aqui, meu irmão.
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3: Capítulo 4. 7 mulheres naquele dia lançaram mão de um homem, dizendo: nós mesmas do nosso próprio pão nos sustentaremos, e do que é nosso nos vestiremos. Tão somente queremos ser chamadas pelo teu nome. Tira o nosso opróbrio. Naquele dia, o renovo do Senhor será de beleza e de glória, e o fruto da terra, orgulho e adorno para os de Israel que forem salvos. Será que os restantes de Sião e os que ficarem em Jerusalém serão chamados santos? Todos os que estão inscritos em Jerusalém para a vida, quando o Senhor lavar a imundícia das filhas de Sião e limpar Jerusalém da culpa do sangue do meio dela, com o espírito de justiça e com o espírito purificador. Criará o Senhor sobre todo o monte de Sião e sobre todas as suas assembleias uma nuvem de dia e fumaça e resplendor de fogo chamejante de noite. Porque sobre toda a glória se estenderá um dossel e um pavilhão, os quais serão para sombra contra o calor do dia e para refúgio e esconderijo contra a tempestade e a chuva.
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0: Maravilha, obrigado pastor Cornélio Augusto, trazendo aqui o Palavra Falada. Amanhã ele volta, né? Amanhã ele volta com mais um capítulo da Palavra do Senhor Jesus aqui pra gente. E agora nós vamos juntos ouvir hinos especiais, pastor Leymar Lara.
1: Hinos especialíssimos, né? E que vão tocar no teu coração, tá? Apesar que eu tocando corações fica no finalzinho do programa, né? Mas em todo o tempo aqui Deus está batendo a porta do teu coração para animar você, até mesmo com os hinos e com os cânticos.
0: É verdade.
1: Um hino especial, depois a gente volta aqui com a Suzy, com a reflexão dessa quarta-feira.

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1: Isso aí, você pode ouvir ao máximo, então põe no máximo para ouvir agora a reflexão com a Suzy, né? A Suzy que vai trazer para nós nessa manhã uma pequena reflexão com uma grande mensagem, pastor Demar Lara.
2: Exatamente, e ela vai trazer para nós aqui, ela disse aqui que é uma mensagem, uma reflexão, não é isso?
1: Exatamente, exatamente.
2: É uma reflexão. E ela traz aqui. Unção e propósito de Deus. Vamos ouvir com atenção que isso vai falar contigo. Vamos lá.
1: É isso aí. Bom dia, Suzy. Bom dia, minha irmã.
3: Graça e paz a todos os queridos ouvintes e irmãos do programa Cristo é a Resposta. Aqui quem fala é a irmã Suzy de Tietê. Um bom dia a todos. Hoje, irmãos, a nossa meditação será sobre unção e propósito de Deus. Em Isaías 61:1, a Bíblia nos diz: o Espírito do Senhor Deus está sobre mim, porque o Senhor me ungiu para pregar as boas novas aos mansos, enviou-me a restaurar os contritos de coração, a proclamar liberdade aos cativos e a abertura de prisões aos presos. Jesus leu essa passagem numa sinagoga em Nazaré para descrever o seu ministério. Isso está em Lucas 4, 17 e 21. Ele veio para pregar as boas novas, para curar, para trazer libertação, para proclamar a graça e para oferecer conforto em nossa vida. Por isso, irmãos, não rejeitemos o amor de Deus, de Jesus em nossa vida. Vamos se render diante do Senhor. Ele se agrada quando nós nos apresentamos com o nosso coração quebrantado diante dele, para nos trazer cura das enfermidades físicas, mentais, espirituais, emocionais, para que possamos cumprir e receber a unção do Espírito Santo para cumprir o nosso propósito diante de Deus. Ele quer nos dar salvação e fazer com que tenhamos uma vida plena e abundante diante dele. Oremos, irmãos. Senhor Deus e Pai querido, obrigado porque o Senhor nos deu Jesus, seu único filho, para que morresse em nosso lugar, levando consigo todo o pecado. E por isso hoje tenho livre acesso a ti. Posso ser salvo e posso morar na eternidade, se apenas eu crer em Jesus e confessá-lo como Senhor e Salvador da minha vida. Peço que o Senhor perdoe os meus pecados e me traga liberdade, restaure meu coração, assim como diz a tua palavra. Em nome de Jesus, amém.
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1: É isso aí, a rádio do povo de Deus. Obrigado por você estar conosco, conectado aqui na Paraná Gospel, ou então em alguma das rádios parceiras aqui. Muito legal, né? Muito legal ter você com a gente. E também muito bom é receber a sua participação aqui, viu? Sua mensagem, comentando o que você acha do programa Cristo é Resposta, comentando acerca da reflexão, enfim, de algum conteúdo que a gente traga para você aqui, né? É sempre muito bom. Quando você participa conosco. Então mande tua mensagem para cá no 15 99733 2711, tá certo? E agora eu convido você para juntos nós orarmos pelo Brasil, juntamente com a pastora Jussara Lara. Pastor Ademar,
2: vamos acompanhar essa oração.
3: Pai de amor e misericórdia, nós te louvamos e nós te agradecemos por tão grande amor, por tão grande salvação que tu nos destes. Ó Pai, obrigada pelo teu amor, pelas nossas vidas. Obrigada porque nós, como teus filhos, podemos orar e interceder pela nossa nação. E nos unimos agora em oração e entregamos o Brasil a ti. Consagramos a nação brasileira a ti, Senhor. Ó Jesus, obrigada pelo teu grande amor, pela nação brasileira, pelo povo que habita nesta nação. Obrigada, Pai, por todas as tuas promessas que estão se cumprindo e que ainda vão se cumprir nesta nação. Oh, Pai, obrigada porque tu tens despertado nós, o teu povo, a confessarmos os nossos pecados, cada um, examinando a si mesmo, confessando os seus pecados, se arrependendo e cumprindo o que está escrito lá em 2 Crônicas 7:14. E se o meu povo, que se chama pelo meu nome, se humilhar e orar e se arrepender dos seus maus caminhos, então eu ouvirei dos céus e sararei a sua terra. Obrigada, Senhor, porque nós estamos num processo de limpeza sobre a nação brasileira. Nós confessamos o nosso pecado, Senhor, o pecado da idolatria, o pecado da feitiçaria, o pecado do adultério, o pecado da fornicação, o pecado do roubo, da corrupção, o pecado do derramamento de sangue inocentes, o pecado da distorção da justiça em benefício próprio, o pecado que tem sujado o nosso solo. Nosso solo tem sido manchado com sangue inocente. Pessoas inocentes têm sido presas e culpados estão livres, ó Pai. Oh, Deus Todo-Poderoso, nós como nação temos pecado. Temos feito escolhas erradas e não temos andado em obediência a ti. Nós como nação, Senhor, nós expulsamos missionários que vieram para cá para trazerem a cura e a libertação dessa nação. Mas como nação, Senhor, nós escolhemos os porcos, assim como os gadarenos fizeram. Nós escolhemos os porcos, ó Pai, e não a tua viva presença. Oh, Jesus, tantas pessoas vieram para essa nação para trazer a cura, mas nós não os reconhecemos. Mas nós te agradecemos porque tu não desistiu de nós. Tu disseste, Pai, perdoa-lhes porque eles não sabem o que fazem. Oh, Deus, nessa nação nós expulsamos os judeus e eles foram embora daqui, chegando nos Estados Unidos, fundaram Nova York, a nova arca. Oh, Deus, perdoa-nos. Agimos como loucos e te pedimos perdão por tantas escolhas erradas em eleições. Mas nós cremos que tu está nos dando um novo tempo, um tempo de olharmos e escolhermos a ti e não os porcos, ó Pai. Entrego, Senhor, nas tuas mãos o Brasil e toda esta nação. Toda esta nação te louvará, Pai. É tempo de arrependimento e de nos voltarmos para a tua presença com louvores, com gratidão no coração, declarando que só tu és o Senhor e Salvador do Brasil. Invocamos a Suprema Corte Celestial que venha e julgue sobre o Brasil, sobre todas as esferas do executivo, legislativo e judiciário, que tu venha e que tu governe e julgue sobre nós, e todos os culpados venham ser responsabilizados pelos seus atos. Seja conosco, em nome de Jesus. Amém.

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1: Pastora Jussara Lara orando conosco pelo nosso Brasil. Já a pastora Jussara Lara volta aqui com a mensagem pastoral. Já ela vai trazer para nós aqui uma mensagem vinda do coração do Senhor pra gente. Pão quentinho do céu, né? Então não saia daí, fica conosco. E agora a gente vai curtir a dona Yaya. Quem é a dona Yaya? É a parceira do pastor Edmar Lara.
2: Alô?
1: Ai, alô, senhor Jarbas.
2: O senhor manda dois filãozinhos pra mim.
1: Dois filãozinhos? Do pão?
2: Tem pão quente, eu quero um é de graça, não, não é de graça, né? É propaganda da qual padaria que o senhor tá fazendo?
1: É do céu, seu Jarbas.
2: Hotel? Hotel, eu não conheço hotel. É novo por aqui, hotel. Pode mandar aí. Faz o seguinte, manda pra semana inteira, né? Que eu ponho no freezer, né? E aí eu esquento de novo, né? De graça.
1: Tá certo. O senhor congela lá o pãozinho, daí só esquenta o dia seguinte.
2: Manda. Muito obrigado. O senhor tá muito bondoso. Outro laranjeiro, né? Laranjeiro. Eu sou laranjeiro. Vamos lá, laranjeiro, vamos lá. Vamos lá, o pastor Marcelo, ele vai contar agora. Esse quem conta é a Yaya, né? Ele fez a composição de meu pai. É, meu pai querido, é. Vamos ouvir o meu pai, então?
1: Vamos ouvir.

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1: Exatamente, aqui na Paranagospel e também na rede de rádios parceiras. Vamos que vamos, porque agora vamos ouvir aqui a pastora Jussara Lara, que vem chegando novamente com a mensagem pastoral pra gente. Pastora Demar Lara.
2: Mensagem pastoral dessa manhã é uma palavra dirigida para as mulheres, mas nós homens também podemos ouvir, né? Que não tem nenhum problema. Refinada pelo fogo.
1: Olha aí. Isso se aplica a gente também, né? Se aplica a nós, homens, também. Então, aumenta o som aí.
2: Então, não é só elas, não, né?
1: Não. É a todos nós, né? A palavra de Deus é para todo mundo. É, e claro que existem palavras aí que são, como a pastora Jussara vai trazer pra gente, que é mais direcionada às mulheres, né? Mas tem coisas aqui que se aplicam também aos homens, né? E de forma geral aí. Então vamos ouvir atentamente aquilo que Deus colocou no coração da pastora Jussara Lara. Vamos lá.
3: Bom dia, amadas ouvintes do programa Cristo a Resposta. Vamos a mais uma mensagem dinâmica para uma mulher forte. O tema da nossa mensagem de hoje é Refinada pelo Fogo. Lá em Isaías, capítulo 48, versículo 10, diz o seguinte: Veja, eu refinei você. Embora não como prata, eu o provei na fornalha da aflição. Ouro e prata são refinados em fornalhas a temperaturas tão altas que esses metais se liquefazem. Nesse estado, a escória e as impurezas sobem às superfícies e elas ficam aparentes. O metalúrgico escuma a escória antes de permitir que o metal esfrie e se solidifique. Esse processo pode ser repetido até que o metal esteja livre de contaminantes e ligas que o enfraqueçam. Deus não nos refina em uma fornalha literal de fogo. Ele tem outras maneiras de realizar nosso processo de refino. Ele usa o fogo e o forno da aflição. Alguns sinônimos para aflições são dificuldades, problemas, adversidades, angústias e provações. Ninguém gosta de aflições, mas é melhor permanecer na rota se quisermos ver o fruto do processo. É importante lembrarmos disso, porque quando enfrentamos provas, não é uma questão de se, mas quando. Quando você atravessar as águas, eu estarei com você. Quando você atravessar os rios, ele não o encobrirá. Quando você andar através do fogo, não se queimará. As chamas não o deixarão em brasas. Isaías 43, versículo 2. As aflições da vida podem parecer-se muito com inundações e chamas. Nenhum de nós recebe um passe para permitir que permita evitar estes testes, mas a nós é permitido passar por eles por um pequeno tempo. Passamos por essas dificuldades quando nos recusamos a deixar que elas nos dominem. Nosso Pai sabe o que está fazendo. O processo de refino significa que sairemos mais fortes do outro lado. No final das contas, Deus está mais preocupado com nossa condição do que com o nosso conforto. Isso significa que ele permitirá que a vida se torne desconfortável para expor nossa verdadeira condição. Com muita frequência, esse refinamento é colocado em marcha por nossos corações e por nossas orações. As coisas começarão a esquentar sempre que pedimos a Deus para mover tudo o que desagrada ou atrapalha o nosso crescimento. As provações ardentes são um meio de revelar tanto nossos pontos fortes como nossos pontos fracos e os nossos erros pelos nossos caminhos. Eu desafio você a cantar em meio à chama e permitir que suas orações de agradecimento subam acima das águas da enchente, pois Deus o está refinando para que se cumpra o propósito dele, para que você seja fortalecida. Ó Senhor, abra os meus olhos para que eu reconheça as adversidades e aflições pelo que realmente eu preciso passar, para que eu possa ser transformada. Eu sei, Senhor, que eu não estou abandonada neste processo de refino. Então, Senhor, muda em mim o que tu queres e me faz mais parecida com Cristo. Lembre-se, minha amada, que só somos fortes quando deixo que os fogos da minha vida refinem e purifiquem o meu coração. Deus abençoe e fique com Deus. Um grande abraço.

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1: É isso aí, só louvor bonito.

Vamos então. Pai, nós não conhecemos as pessoas que estão na nossa lista de oração, nos nossos livros de oração, mas tu conhece todos e sabe as dores, as aflições, as angústias, ó Deus, que eles estão passando. Por isso eu te peço uma visita tua agora, Senhor. Visita cada ouvinte do programa Cristo é Resposta, Senhor. Visita mesmo, dá um abraço neles, ó Senhor, e que o teu abraço transmita a cura do corpo, a cura da alma, a cura do espírito. Senhor Jesus, faz isso e também, olhando para a alma da pessoa, perdoa-lhes os pecados, que pecados trazem enfermidades. Os pecados, eles ferem a alma, o corpo, o espírito dos teus filhinhos aqui na terra, Pai, e que eles possam fazer nesse momento, olhar para eles mesmos e fazer uma introspecção profunda e confessar, mas antes de confessar, precisa se arrepender. Mas eu te peço agora que a tua misericórdia seja sobre todos eles e que haja cura, que haja libertação em nome de Jesus. Amém.

0: É, e falando em sequência musical, vem chegando uma sequência bonita pra gente agora, que é o bloco, né? É o bloco do Jarbas Passarinheiro.
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0: É, só louvores abençoados chegando pra você e eu convido você a não perder. Então aumenta o volume que tá começando Tocando Corações.

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1: Tá aí, tocando corações pra você. Curtiu? Amanhã tem mais, viu? Amanhã tem mais tocando corações. E agora a gente vai curtir juntos também mais um bloco de canções aqui que sempre alegra o nosso coração, né? Que é o Quarta de Banda, Pastor Ademar Lara.
2: Exatamente, a banda que está aqui, desse daqui, da outra banda de lá, entendeu? É a banda Universos. Vamos prestar atenção, meus queridos. Vamos lá, em nome de Jesus. Você quer, Jesus? Peraí. Bom, meu som. Eu estou chegando no final da programação e eu quero desejar a todos vocês um excelente dia. Eu estou fazendo agora porque nunca me deixo terminar o programa, nunca me deixo dar um alô final. Sempre eu vou parar de falar, eu vou chorar aqui. Que estão me deixando de lado.
1: Ó, a choradeira.
2: Que isso agora? Vamos lá então. Vamos lá.
1: Eu também me pergunto isso. Que isso agora, hein? Tá bom, vambora. Vamos pro quarta de banda. Aumenta o volume aí.

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1: É isso aí, aqui na Paranagóspel e também na rede de rádios parceiras do programa Cristo é Resposta, que transmitem conosco esse programa lindo de viver para o Brasil e o mundo, né? O nosso muito obrigado a você, meu irmão parceiro, obrigado a você, querido ouvinte, pela audiência. E nos resta agora, pastor Ademar Lara, ir embora, né?
2: Olha, ir embora não dá, né? Porque nós residimos aí, né? Ai, tá certo. Vamos então orar, agradecer a Deus. Pai, muito obrigado, porque o Senhor mais um dia nos abençoou. O Senhor trouxe respostas para muitos corações. O Senhor trouxe cura para o corpo e trouxe libertação também. O Senhor fez aquilo que somente o Senhor pode fazer. As coisas espetaculares é só o Senhor que faz. As coisas maravilhosas é só o Senhor que realiza. Nós apenas oramos e pedimos a Ti, Senhor, que continue cuidando de nós, continue, ó Deus, nos protegendo contra as astutas ciladas de Satanás, nos cobre com o sangue de Cristo, ó Deus, e nos dá um excelente dia, em nome do Pai, do Filho e do Espírito Santo, amém e amém. Graças a Deus. Às 18 horas a nossa reprise, e amanhã às 8 horas, bem cedinho, demire para o seu Galinha de Corda, no seu despertador, e sintonize a Paranagóspel e o programa Cristo é a Resposta. Grande abraço meu da pastora Jussara Lara, um grande beijo de Deus no seu coração.
1: É isso aí, um grande abraço do Aldrin Lima e de toda a família Cristo é a Resposta. Você fique com Deus, lindo dia, tchau Brasil, até amanhã.

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1: Oito e cinco.

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1: Assim diz a Bíblia.
2: Quem nos separará do amor de Cristo? Será tribulação, ou angústia, ou perseguição, ou fome, ou nudez, ou perigo, ou espada? Livro de Romanos, capítulo 8, verso 35.
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24: Oito e oito.
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Alô você, graça e paz, povo de Deus, nós estamos chegando, chegando para louvar, para adorar a Deus com você em mais um programa Ondas de Paz. Hoje, quarta-feira, meio de semana já, que maravilha, que bênção. Hoje, quarta-feira, dia 14 de outubro de 2026. Eu sou Ezequiel Ferreira. Durante a próxima hora, muito louvor e adoração ao Senhor nosso Deus no nosso programa Ondas de Paz, que está começando. Eu convido você para aumentar o volume do rádio, para aumentar o volume dos seus fones de ouvido, para louvar, para adorar a Deus conosco. O programa começa e começa muito bem. Bruna Carla, você é precioso.

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1: A palavra de Deus conta a história de José. José foi vendido, traído, mas Deus o fez o esquecer. Ele esqueceu de tudo, porque ele estava dentro do processo de Deus e do projeto de Deus para a vida dele.

0: SOS, canção linda da Gisele Cristina. Ouvimos antes Espírito Enche a Minha Vida, Gabriela Rocha. Tivemos também Amanda Ferrari, Manassés, abrindo o programa, Bruna Carla. Você é precioso. Tá chegando o intervalo, já já eu volto com mais no nosso programa Ondas de Paz desta quarta-feira. Não sai daí.
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3: Oito e vinte e sete.
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6: Assim diz a Bíblia.
7: Ora, a fé é a certeza de coisas que se esperam, a convicção de fatos que se não veem. Hebreus capítulo 11, verso 1.
8: Você acredita em milagres? Você acredita em milagres? Você acredita em Deus? Você acredita em Deus? Deus acredita em você. Não lamente, não espere, não desista, não perca as esperanças. Deus tem um plano na sua vida. Acredite, sua fé será renovada. Em nome do Senhor Jesus.
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1: Oito e trinta e um.
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5: Já estou de volta com você para a sequência do nosso programa Ondas de Paz, nesta quarta-feira abençoada. Prazer enorme estar com você de segunda a sexta-feira, nesse horário, nesta rádio. Essa rádio que tem, sem dúvida nenhuma, a melhor programação para os melhores ouvintes. Você ligado conosco? Pode participar do programa e para participar é muito fácil. 419-9829-5627. WhatsApp da nossa produção, 419-9829-5627. Abraço para você ligado conosco em casa, no seu local de trabalho, você motorista de aplicativo usando carona. Obrigado, forte abraço para os passageiros também. Vamos seguir louvando, vamos seguir adorando a Deus. Tem mais, sobe o som. William Nascimento, Promessa, participação de Anderson Freire nesta linda canção.

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0: Conte os teus sonhos só pra Deus. Essa é a canção do Regis Danese. Ouvimos antes Ventos no Deserto. O poeta Sérgio Lopes cantou pra gente. Ouvimos também Raquel Malafaia, Outra Vez. Abrindo a sequência, William Nascimento, Promessa, participação do Anderson Freire nessa canção linda demais. É hora de mais um intervalo. Na volta do intervalo, vamos mandar aquele abraço especial para os aniversariantes do dia e tocar muito mais louvores aqui no nosso programa Ondas de Paz. Não sai daí, volto já.
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6: Assim diz a Bíblia.
7: Disse Deus: de ti farei uma grande nação, e te abençoarei, e te engrandecerei o nome. Sê tu uma bênção. Gênesis capítulo 12, verso 2.
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8: De volta com você para a sequência do nosso programa Ondas de Paz, edição desta quarta-feira. Prazer enorme estar com você, louvando e adorando a Deus. E agora, aquele abraço todo especial para você que está de aniversário nesse dia 14. 14 de outubro é o dia do seu aniversário. Parabéns, felicidades, muitos e muitos anos de vida na presença do Senhor nosso Deus. Que este novo ciclo que começa em sua vida seja de bênçãos e vitórias na presença do Senhor. A palavra do Senhor diz: clama a mim e responder-te-ei, anunciar-te-ei coisas grandes e firmes que não sabem. Medite sempre na palavra de Deus, ela é lâmpada para o nosso caminho. Vamos seguir louvando, vamos seguir adorando a Deus, tem mais. Confiar em Deus, Anderson Freire.

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Que a graça e a paz do Senhor Jesus Cristo esteja com cada um de vocês. Que Deus abençoe sua vida, que Deus abençoe o seu coração. Começando mais um programa Louvores para recordar nesta noite maravilhosa, noite de bênçãos, noite de paz, noite de adoração ao nosso Senhor e Salvador Jesus Cristo. Eu sou Lucas Afonso.